0: Produção e reportagem, Valquíria Rios.
1: Palmeiras e Vasco abriram as quartas de final da Copa do Brasil com vitórias e começam bem o mata-mata. O Verdão fez 3-0 no Santos, dentro do Nubank Park, e tem uma importante vantagem para o jogo de volta na semana que vem, dentro da Vila Belmiro. O Palmeiras pode perder por até 2 gols de diferença, que mesmo assim avança. Flaco Lopes, atacante, autor de 2 gols do Palmeiras, falou da importância do resultado.
2: Feliz pelo jogo de hoje, pelos 2 gols, e porque a gente está encontrando aos poucos o jogo que a gente quer. Então, acho que isso é o mais importante.
1: Já o Vasco, mesmo com 1 jogador a menos, desde os 18 minutos do primeiro tempo, conseguiu bater o Vitória em São Januário pelo placar de 1-0, gol de Andrés Gomes. Com o resultado, o time cruzmaltino pode empatar no Barradão em Salvador na semana que vem para se classificar. Nesta quinta-feira, será realizado o último duelo de ida das quartas de final. O Internacional recebe o Grêmio dentro do Beira-Rio às 8 horas da noite. Agência Rádio Web com informações da Copa do Brasil, Daniela Esperon.
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6: 9:06.
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0: O programa de hoje vai ficando por aqui. Um grande abraço.
1: É final de programa. E o Boa Noite na Portal fica por aqui. Siga sintonizado.

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3: Portal FM 10:03.
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1: Portal FM 10 e 16.

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1: 10h39 na Portal FM.

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3: Na Portal 11 e 2.

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1: Agora na Portal 11 e 12.

0: Portal FM, 11:55.
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1: Agora 12:00.
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2: Rádio Portal, 1:03.
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4: Quase 95% dos produtores rurais brasileiros enfrentam dificuldades para contratar trabalhadores. É o que aponta uma pesquisa da Confederação da Agricultura e Pecuária do Brasil, a CNA, em parceria com o CEPEA. O levantamento mostra que 84,3% dos produtores trabalham com menos funcionários do que precisam e 88,3% já registraram algum impacto na produção por causa da falta de mão de obra. Entre os efeitos estão atrasos nas operações, adiamento de planos de expansão, aumento dos custos e redução da produção. Para enfrentar o problema, 88,8% dos produtores buscaram alternativas como mecanização, automação, investimentos em tecnologia e medidas para atrair e manter trabalhadores. A pesquisa também mostra o avanço da produtividade entre 1995 e 2025. A produção por hora trabalhada na agropecuária cresceu 515%, enquanto a média da economia brasileira avançou 28%. Os dados foram apresentados no evento Agenda Brasil, promovido pela CNA e pelo sistema CNA-Senar. Reportagem Sofia Muniz.
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2: Rádio Portal, 1 hora e 6 minutos.

0: Carlos Bala na bateria, Paulo Calazans nos teclados.
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0: Rádio Portal, 1h48.
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2: O poeta Luiz Carlos da Vila nos deixou, mas deixou uma lição muito importante.

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2: Ruas e dois.
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2: 12 e 13.

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1: 3 e 2.

Papo de cabine no ar, trazendo aquele recado direto para quem faz o Brasil rodar. 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
1: Deus lhe concede a coragem para enfrentar os desafios. A gratidão lhe ensina a valorizar cada vitória.
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3: 6:04.

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2: Agora 4:02.
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4: Os municípios brasileiros recebem nesta sexta-feira, 28 de agosto, mais de R$4,6 bilhões do Fundo de Participação dos Municípios, o FPM. O valor é cerca de 3% menor do que o repassado no terceiro decêndio de agosto de 2025, quando as prefeituras receberam quase R$4,8 bilhões. O especialista em orçamento público, César Lima, explica que o recuo do repasse deste decêndio pode estar relacionado às mudanças na tributação.
5: Segundo algumas análises realizadas, isso pode estar sendo impactado aí pela adequação do IPI à reforma tributária, que está aí num calendário de transição e pode ter esse impacto aí nos resultados do FPM. De outra forma, seguiremos acompanhando os resultados para os próximos decêndios e verificando se é uma posição que se mantém.
4: Entre os estados, São Paulo concentra o maior volume de recursos neste terceiro decêndio de agosto, com quase R$570 milhões. Entre os municípios paulistas com os maiores repasses estão Americana, Araçatuba, Cotia e Limeira, com valores superiores a R$2.400.000. Minas Gerais aparece na sequência com pouco mais de R$566 milhões. Entre os municípios mineiros que recebem os maiores valores estão Divinópolis, Governador Valadares e Ipatinga, todos acima de R$2.600.000. Apesar do repasse, 24 municípios estão temporariamente impedidos de receber recursos do FPM. A lista inclui cidades de quase todas as regiões do Brasil, com exceção do Nordeste. Os estados são Espírito Santo, Minas Gerais, Mato Grosso, Rio de Janeiro, Rio Grande do Sul, Santa Catarina e Tocantins. Já entre os municípios com repasses bloqueados estão Unaí, em Minas Gerais, Campos de Julho, em Mato Grosso, e Piratuba, em Santa Catarina. Segundo o Tesouro Nacional, os bloqueios ocorrem por vários motivos, como falta de recolhimento da contribuição ao PASEP, pendências previdenciárias com o INSS, débitos inscritos na dívida ativa da União e ausência de informações no Sistema de Informações sobre Orçamentos Públicos em Saúde, o SIOPES. A suspensão é temporária e o repasse é retomado após o município regularizar a pendência. O FPM é uma transferência obrigatória da União para as prefeituras, formada por uma parcela da arrecadação do Imposto de Renda e do Imposto sobre Produtos Industrializados, o IPI. Os repasses são realizados aos municípios a cada 10 dias e podem ser usados pelas prefeituras em áreas como saúde, educação, infraestrutura e pagamento de pessoal. Reportagem Bianca Mingotti.
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6: O técnico da seleção brasileira, Carlo Ancelotti, está na reta final de observações, de olho na primeira convocação da seleção no ciclo de 2030. O treinador italiano está na Europa fazendo algumas reuniões com membros da comissão técnica e também acompanhando ao vivo as primeiras rodadas da Liga da Espanha, da Inglaterra e também da França. O retorno de Carlo Ancelotti ao Brasil está previsto para sexta-feira, dia 4 de setembro, no Rio de Janeiro. Até porque ele vai vir com a missão já de enviar para a FIFA a lista com cerca de 50 jogadores pré-convocados para os amistosos diante da Austrália e da Índia na super data FIFA de setembro e outubro. O prazo vai até o dia 6 de setembro, mas habitualmente a CBF já comunica aos clubes no último dia útil, que será justamente neste dia que Carlo Ancelotti chega ao Rio de Janeiro. O treinador da seleção veio ao Brasil no fim de julho e já fez todo o planejamento do ciclo, inclusive iniciando o trabalho de integração com as seleções de base, visando já colocar jovens talentos que possam defender o país no Mundial, que será realizado na Espanha, em Portugal e também em Marrocos. Portanto, a inovação é o nome do próximo ciclo brasileiro. Agência Rádio Web com informações da seleção brasileira, Daniela Esperon.
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1: 5 horas, 2 minutos. Vamos aí acordando, tá na hora, hein?

0: 5:02. Vamos aí, acordando, tá na hora, hein?
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1: Interroguei a ele por como ele queria deixar a mercearia fechada e ia viajar sem saber se ia ter vantagem ou não. E ele aí disse, fechou uma estrofe dizendo: negociar sem ganhar, não há cristão que suporte. Por isto eu acho melhor lutar em busca da sorte e viajar com você ao Rio Grande do Norte. Eu, aproveitando a deixa, disse: se você quiser ter sorte na sua mercearia, mande pôr uma etiqueta em cada mercadoria e ponha o meu nome nela, que conquista a freguesia. Aí foi quando ele, cheio de raiva, ele respondeu: triste da mercadoria que nela tiver seu nome. Pode vir um gabiru com 15 dias de fome, caga o pão e mija o queijo, passa por cima e não come.
2: Eu tenho uma estrofe que eu disse pra ele, hein? Ele já banguelo, e eu disse que Pinto, além de estar velho, estava banguelo. E ele aí respondeu que chegará tempo que você ficará assim também. Aí eu terminei uma estrofe dizendo: quando chegar esse tempo, a terra tem lhe comido. Aí ele aí respondeu: mas meu espírito envolvido fica além da sepultura, vagando pelo espaço, talvez a sua procura, até que um dia ele veja cantando sem dentadura.
3: Tem um mote que dera Pinto muito complicado, ele fez o verso. O mote é o seguinte: aqui, ali, acolá, acolá, ali, aqui. Acho que só teve Pinto para fazer o verso e eu para decorar. Pinto disse: aguardente, vinho, garrafa, vinho, garrafa e aguardente, marrafa, cabelo e pente, cabelo, pente e marrafa. Peixe de qui, tarrafa, tarrafa, peixe de qui. Caju, cajá, cajuí, cajuí, caju, cajá, aqui, ali, acolá, acolá, ali, aqui.
1: Quando a gente elogiou esse soldado, ele tirou um bolo de dinheiro e do meio desse dinheiro tirou uma nota de um cruzeiro, aliás, era um cruzeiro mesmo naquele tempo, e botou na bandeja. Quando o Pinto perguntou quanto ele tinha dado, ele disse: ah, Pinto, não pago nada, não pago muito, pouco. Então terminei dizendo: elogiei tanto tempo, foi perdido elogiá-lo. Ele um tipão danado, aí Pinto olhou para ele assim, viu o tipo dele, disse: forçar eu não vou forçá-lo, que minha força é pequena. Matá-lo também não posso, que a justiça condena, mas Lampião ter morrido, ou coisa para fazer pena.
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1: Olha a hora certinha, 5 da manhã, 57 minutos.
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1: Olha a hora de acordar, 5 da manhã, 58 minutos.

Já por aqui no Papo de Cabine, a gente roda com informação de verdade. 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Você...

0: A fé em Deus lhe impulsiona a seguir em frente. A gratidão faz reconhecer cada bênção no caminho.
1: Manguaça! Olha a hora certinha, são 5 da manhã, 59 minutos.
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1: Maravilha!
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2: Olha a hora de acordar, 6h59.
3: Olá, meu amigo e minha amiga, eu sou o Renato Neves e estarei juntinho com vocês a partir de agora, aqui no Radar News.
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3: Desde 2023, o governo de Pernambuco mantém contratos de publicidade com a empresa Portal Comunicação e Marketing, responsável pelo site Portal de Prefeitura, que já repassou mais de R$600 mil à empresa. Reportagem da TV Record revelou que a Polícia Federal investigou uma rede com mais de 300 perfis utilizados para publicar ataques e conteúdos contra adversários políticos da governadora Raquel Lira. O funcionário público Amissadai Andrade da Silva, cedido à Secretaria Estadual de Turismo, aparece em uma gravação afirmando que houve reuniões com o governo e que a estrutura digital seria utilizada para desidratar adversários. Após a divulgação da reportagem, o servidor foi exonerado. O governo afirma que a publicidade oficial é distribuída por agências contratadas mediante licitação e segue critérios técnicos. O caso segue sob investigação da Polícia Federal e também é analisado pela Justiça Eleitoral. O número de estudantes da educação especial cresceu 244% em Pernambuco, mas a estrutura das escolas não acompanhou a demanda. É o que aponta um painel divulgado na última terça-feira pelo Tribunal de Contas do Estado, revelando graves deficiências na rede pública de ensino. Apesar de o Estado contar com quase 100 mil alunos matriculados com deficiência, autismo ou altas habilidades, menos de 60% recebem atendimento especializado. O levantamento mostra também que somente 51% das unidades escolares da rede estadual possuem salas de recursos multifuncionais. Ao considerar a infraestrutura, apenas 38% das salas são acessíveis e 70% das escolas não dispõem de material pedagógico adequado. Diante das limitações apresentadas, o TSE vai realizar uma auditoria operacional na Secretaria Estadual de Educação. Os dados também serão enviados às prefeituras para cobrar a estruturação urgente no atendimento. O Radar News volta já!
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3: A fila de pedidos de análise de benefícios do INSS caiu para 1.282.000 requerimentos. O número é o menor da série histórica iniciada em janeiro de 2023, segundo dados parciais até 24 de agosto. Em janeiro, a fila era de 3.073.000 requerimentos pendentes. Com isso, a redução chega a 59% no ano. Entre os processos que aguardam há mais de 45 dias, a queda foi ainda maior. Esse grupo passou de 1.882.000 requerimentos em janeiro para 261.000 requerimentos, uma redução de 86%. Tenham todos e todas um ótimo dia e até o próximo programa.
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0: Olha a hora certinha, vamos acordando. São 7:04. 7:04.
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às vezes é assim mesmo. Quando a gente gosta de verdade, nem sempre é correspondido como se deve. Por isso que eu costumo dizer: triste de quem troca quem te ama por quem só deseja.

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3: atenção! Está no ar a sua TV Carcará, canal 66, uma emissora das organizações Ludogero Limitada. Neste instante vai para o ar mais uma audição do programa Prove que não é burro. E para responder às perguntas do nosso apresentador, aqui está o nosso querido diretor, Coronel Ludogero.
4: Muito obrigado, pessoal. Muito obrigado, muito obrigado. Eu nunca pensei de encontrar tanto puxa-saco aqui, a tropa.
5: Ô, coronel, o senhor está vendo como a turma aí está animada agora?
4: Também, a tropa, depois de ser pagado um cachê do jeito que já receberam adiantado, tem que funcionar.
5: Mas, coronel, vamos iniciar o nosso programa. Prove que não é burro.
4: Eu tô pronto aqui pra qual aigula cai quer coisa que venha dentro do sintroma intralostramento elétrico, é só.
5: Tá bom,
4: e eu
5: tá
4: tô
5: bom.
4: Pronto pra responder o que der e o que vier e possa perguntar.
5: Eu tô vendo que o senhor tá em ordem mesmo, coronel. Então vamos fazer a primeira pergunta.
4: Possa fazer,
5: é
4: só.
5: Coronel, é sobre história do Brasil.
4: Pronto, história do Brasil é que mais eu compreendo. Possa vir de lá.
5: Coronel Ludogero, me diga uma coisa. Por que os índios caetés comeram o bispo sardinha?
4: Peraí, Kuma, faça de novo essa pergunta.
5: Oh, tão fácil, coronel. Por que os índios caetés comeram o bispo sardinha?
4: Primeiramente, porque estavam com a fome da gota. E segundamente, taivei, porque não tinha carne nos açougues.
5: Oh, coronel. Coronel, não é nada disso, mas vamos em frente. Coronel, não. Os índios eram antropófagos.
4: Que isso, tropa? Você tá com enrolado. Ainda agora que você disse que o índio era caeté. E agora já vem dizer que ele é antrotrofe. Ele não é nada de antrotrofe.
5: Tá bom, coronel. Eu não quero criar com o senhor uma polêmica.
4: Polêmica é você. E venha mais devagar. Polêmica é você e sua raça. Que eu não tenho medo de você.
5: Que isso, coronel? O senhor quer sair do esquema do programa, coronel?
4: Eu tô aqui. Eu tô aqui pra perguntar o que quiser e não venha com chaleirismo.
5: Tá nervoso, tá?
4: Tô completamente, ó, neurastênix.
5: Coronel, então vamos à segunda pergunta, coronel.
4: Posso perguntar?
5: Ainda sobre história do Brasil.
4: Pergunte.
5: Coronel, quem foi Felipe Camarão?
4: Mas peraí, Atrope. Ainda adora tu perguntar quem foi qual foi a sardinha que comeu o bispo. E agora já vem perguntar quem foi Camarão. Isso é pergunta de história do Brasil ou de história de pescador? Eu já não tô entendendo.
5: Tá bem, coronel, está bem, coronel. O senhor é quem manda. Bom. Coronel, essa pergunta é importante.
4: Pronto.
5: Preste atenção porque é importante.
4: Faça a pergunta.
5: Coronel, se Pedro I foi o pai de Pedro II e Dom João VI foi o pai de Pedro I, quem foi o pai de Dom João VI?
4: Ora, pela semelhança dos nomes, eu acho que deve ter sido o pai de Dom João VI, foi Dom João Balaio.
5: Oh. Balaio? Ô, coronel, o senhor já viu alguém nesse mundo com esse nome, João Balaio?
4: Ô, tropa, qual é o pessoal do Brasil que não sabe que existe uma família com esse nome? Você não já viu até uma música que diz assim, João Balaio, João Balaio, João Balaio, é João Balaio e coisa e tá com João Balaio.
5: Ô, coronel, não é João Balaio, coronel, é João Balaia, João, é Jambalaia, Jambalaia.
4: Então se deve ser a mulher do João Balaio. Dona Balaia.
5: Bom, não vamos discutir agora.
4: Se é Jambalaia ou Jambalaia, é problema de quem botou. Mas que eu respondi certo, perguntei. Respondi ou não respondi, pessoal? Então pronto.
5: Tá, coronel. Tá. Tchau, auditório.
4: Tá bom, tá bom. Tá bom.
5: Calma que prossegue, vai prosseguir.
4: Pronto.
5: Coronel, vamos em frente, coronel. Vamos em frente.
4: Vamos.
5: Prove que não é burro. Responda a terceira pergunta.
4: Posso perguntar?
5: Qual o animal mais veloz do mundo?
4: O animal mais veloz do mundo é o piolho de cobra.
5: Opa! Piolho de cobra?
4: Ô, Atrope, é o piolho de cobra que é o bicho que tem mais pernas nesse mundo. O piolho de cobra tem para mais de 200 pernas, Atrope. Você espia o bicho de riba para baixo, parece um pente. Só vê, só não sabe que é um pente porque vai andando.
5: Ô, coronel, eu lhe pergunto. O senhor acha que um piolho de cobra é mais ligeiro do que um veado?
4: Bom, a tropa aí tem também as consequências medievais. Pro quê? Se o pior de cobra der uma bucanhada no viado e se agarrar, o viado dá um açoite porque o bicho tá agarrado. Não corre mais, mas corre igual, porque ele vai atrepado no viado. Então, fica molesto. Ele vai montado no viado, na hora que ele dá a bucanhada, Se a prega morder, o bicho corre, ele chega mais.
5: Tá,
4: ele chega igual.
5: Tá bom.
4: Ganhei ou não ganhei, pessoal? Então, se pronto.
5: É, coronel, parece que o senhor trouxe o seu público, mas vamos prosseguir, coronel.
4: Vamos, pergunta o que quiser.
5: Coronel, o senhor é um homem inteligente, mas vamos mais uma pergunta.
4: Faça.
5: Tá? Uma pergunta, coronel, que essa eu preciso que o senhor responda certo.
4: Posso?
5: Coronel Ludogero.
4: Diga.
5: Quando o sol vem surgindo às 6 da manhã, como se chama?
4: Se o sol vem saindo às 6 horas da manhã, isso até é meio poético, viu? A troca. Se o sol vem nascendo às 6 horas da manhã, ele é nascente.
5: Lascadamente certo?
4: Muito bem. É isso, a troca.
5: Agora, coronel, me diga uma coisa. Sim. E às 6 da tarde, o sol vai morrendo no horizonte. Como se chama?
4: Morrente.
5: Que morrente, coronel?
4: Ô, tropa, às 6 horas da manhã o sol não vem nascendo.
5: Nascendo?
4: E às 6 horas da noite, se ele morre, se ele de manhã é nascente, de noite é morrente. Tá na cara.
5: Coronel, não é nada disso, coronel, é poente.
4: Não, a tropa, você já tá puxando pra um terreno diferente.
5: Não, que diferente?
4: Você tá puxando porque você veio dizer que é poente. Quem é poente é a galinha. A galinha. Pois é, se o sol é nascente. Se o sol morre, é morrente. Agora, se é poente, é negócio com galinha. E galinha, quando bota o ovo pra fora, é que põe, e aí é que tá direito. Isso é o que eu acho.
5: Coronel, o senhor está por fora, coronel.
4: Por fora, não.
5: Tá por fora.
4: É mentira sua.
5: Eu lamento muito, o senhor é o dono absoluto, mas eu lhe pergunto. Lhe pergunto, não, vou lhe dizer, vou lhe ser muito franco, coronel. Sinto muito, mas o senhor está fora do programa.
4: E você fora da minha estação de trevete.
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3: Olha a hora de acordar. São 7h26.

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2: Eu queria trazer um grande amigo, um poeta maravilhoso, Nonato Alves. Chega pra cá.

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0: Sanfona Fechada. O Hora de Acordar de hoje fica por aqui. 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
3: Aqui na Portal do Sertão FM, pontualmente 8 horas.
4: A indústria automotiva vive uma transformação tecnológica com o avanço da eletrificação e da conectividade. Veículos cada vez mais complexos aumentam a demanda por profissionais capacitados. Nesse contexto, a Ford lançou o Ford Interauto, um programa gratuito de formação e inclusão profissional voltado ao mercado de serviços automotivos. O objetivo é formar mão de obra para atuar na manutenção e diagnóstico de veículos a combustão, híbridos e elétricos em oficinas. A diretora de Comunicação e Responsabilidade Social da Ford América do Sul, Pamela Pfeiffer, explica a motivação para a criação da iniciativa.
5: O Ford Interauto responde a uma demanda real e urgente do mercado e que está alinhada às grandes tendências da indústria automotiva global. É uma iniciativa pioneira que desenvolvemos com a nossa rede de concessionárias e que tem o objetivo de fortalecer as comunidades onde atuamos.
4: O curso é desenvolvido em parceria com a rede de concessionárias Ford, a rede Cidadã e o Senai. As primeiras turmas terão 16 vagas em São Paulo e 20 em Salvador. Podem participar pessoas com 16 anos ou mais, ensino médio em curso ou completo, renda familiar de até 4 salários mínimos e que morem na região metropolitana da capital paulista ou da capital baiana. Não é necessário conhecimento prévio em mecânica.
5: Mais do que formar profissionais, o Ford Interauto tem como propósito transformar vidas por meio da educação e criar oportunidades reais de inserção no mercado de trabalho. Para isso, o curso foi pensado de forma completa, indo além da capacitação técnica e incluindo também formação socioemocional, mentorias e experiências práticas nas concessionárias. Queremos gerar impacto positivo e duradouro nas comunidades.
4: Os participantes terão ajuda de custo para alimentação e transporte, certificação reconhecida nacionalmente e encaminhamento para o mercado de trabalho. As inscrições estão abertas até o dia 3 de setembro na página do programa no site da Ford. Agência Rádio Web. Produção e reportagem, Bruno Moreira.
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10: Fábio Santos. Bom dia.
3: Rádio Portal e a hora 8:04.

com alegria, pensamento positivo e o melhor da música e da notícia aqui na Melhor. Tamo junto! A Maria Bethânia abre o programa de hoje com Balada de Gisberta.

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1: 8h32 aqui na Portal.
2: O Comitê Gestor do Imposto sobre Bens e Serviços deverá divulgar em agosto de 2027 o coeficiente de participação de cada estado e município na distribuição da receita do novo tributo criado pela reforma tributária. Até a divulgação dos coeficientes, as informações fiscais referentes ao período de 2019 a 2026 terão papel fundamental no cálculo da participação de cada ente federativo. Diferentemente do sistema atual, a nova tributação será baseada no princípio do destino. Com isso, a receita do IBS será direcionada principalmente ao local onde ocorre o consumo e não à origem da operação. No entanto, a mudança não será imediata. A reforma estabeleceu um período de transição de longo prazo para reduzir o impacto das perdas e dos ganhos de receitas entre os entes. Segundo o comitê, essa transição ocorrerá gradualmente. Nos primeiros anos, 80% da receita do IBS destinada aos municípios será distribuída com base no histórico de arrecadação do ISS e na cota parte municipal do ICMS. Os 20% restantes seguirão o critério relacionado ao destino do consumo. Nesse contexto, o coeficiente servirá para determinar a participação do município na parcela histórica. O advogado tributarista e sócio do Tax Group, Luiz Garcia, explica que o coeficiente representa, na prática, a fatia do bolo que cada estado e município tem na divisão da receita do IBS.
3: Esse coeficiente ele é vital, porque é ele que eventualmente vai garantir que nenhum estado ou cidade perca receitas de forma abrupta, permitindo que os prefeitos e governadores planejem seu caixa e, obviamente, as despesas relacionadas à saúde, educação, segurança, etc., etc., sem que tenha grandes variações nos próximos anos.
2: Segundo Garcia, municípios pequenos com alta concentração de empresas prestadoras de serviços estão entre os que podem enfrentar maiores perdas de arrecadação com a mudança, já que tendem a ter menor participação no consumo de bens e serviços produzidos em outras localidades.
3: Eventualmente, isso pode ser compensado pela questão do coeficiente de participação. Mas há dúvida se efetivamente isso vai conseguir equalizar a situação atual. Portanto, há a necessidade por parte desses municípios de um forte planejamento. Há também a necessidade de se buscar a diversificação da economia através de buscas de soluções que eventualmente tragam soluções arrecadatórias.
2: Além da transição gradual, o novo sistema prevê a retenção de 5% de toda a receita arrecadada com o IBS para compensar os entes federativos que registrarem maiores perdas relativas durante a mudança do modelo de distribuição. Reportagem Paloma Custódio. 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
4: Olá, sejam muito bem-vindos ao Preleção. O podcast de hoje vai falar sobre Copa Libertadores da América. Estamos já na fase de quartas de final e temos um brasileiro em cada confronto. Será que teremos novamente um brasileiro como campeão da Libertadores? Para falar sobre essa competição tão importante aqui para o futebol brasileiro, eu tenho dois convidados. Primeiramente, Christian Costa, muito obrigada pela sua participação diretamente do Rio Grande do Sul, né, Christian?
6: É isso aí, Dani. Mandar um abraço para ti, para o Gilmar, para todo mundo que nos escuta agora. E agora tu vai atravessar o Brasil para apresentar o outro convidado, né, Dani?
4: É verdade. Pela primeira vez aqui no Preleção, Gilmar Prete, diretamente de Belém do Pará, para o Preleção. É uma honra e muito obrigada pela sua participação, hein, Gilmar?
7: Alô, Dani, alô, Christian, muito feliz de poder participar, todos que estão acompanhando o Preleção, um prazer enorme, né, já na expectativa também desses quatro brasileiros aí, né, que permanecem com chance de título na Libertadores. Prazeraço conversar com o Daniel Esperon, com o Christian também. Christian que está à distância aí 4 mil quilômetros de mim, né, nesse momento.
4: Pouquinho, né? Para ver como a Preleção é bem eclético, né?
7: Exatamente.
4: Gente, então, para iniciar, assim, eu queria falar sobre essa hegemonia do futebol brasileiro, né? Na Libertadores, mais uma vez. Podemos dizer, assim, brasileiros como favoritos? Vocês enxergam dessa forma?
6: Posso começar por mim, Dani? Pode ser, Gilmar?
8: Claro.
7: Pode ser, claro.
6: Dani, eu acho que a gente não tem como fugir disso, né? Novamente, os brasileiros são favoritos. Eu que sou um pouco mais velho aí que vocês. Eu vivi a época das vacas magras dos brasileiros na Libertadores ali, principalmente na segunda metade dos anos 80, quando os times brasileiros, quando iam passar da primeira fase, já era uma luta. Aí vem um predomínio a partir de meados dos anos 90 e nesses últimos 7 anos nem se fala, né? É de várias finais brasileiras e como a gente estava falando em off, né, Gilmar, antes do programa, pela primeira vez pode... já teve outras possibilidades de semifinais brasileiras, né? Dos 4 brasileiros na semifinal. E mais uma vez esse cenário está diante de nós. Eu acho 4 confrontos perigosos para os times brasileiros. Mas claro que hoje eles largam como favoritos, né, Dani? Então a gente tudo indica que novamente teremos um brasileiro campeão da Libertadores e mais uma vez, muito provavelmente, uma final brasileira da principal competição da América do Sul.
4: Pois é, Gilmar, você enxerga assim também? Os brasileiros estão dominando a Libertadores?
7: É, dos últimos anos para cá, sim, né? Dani, Christian e todo mundo que está acompanhando o pré-eleção. Realmente, principalmente Flamengo, Palmeiras, Botafogo em 2024, né? Sempre ali pelo menos chegando numa semifinal ou numa final, ou às vezes final brasileira, né? O que é bem interessante também para o nosso futebol. Como o Christian falou, né? Com a chance aí de termos os 4 brasileiros preenchendo as semifinais, algo que nunca aconteceu, né? No máximo foram 3, mas vamos embora, né? Vamos tentar. São jogos difíceis, né? Libertadores nunca é fácil. Ainda mais nessa fase de mata-mata, para mim, inclusive, são competições até diferentes. A primeira fase, né, que é a fase de grupos, e a segunda fase, para mim, são competições completamente diferentes. Tanto que, por exemplo, agora o Flamengo, né, fez 16 pontos na primeira fase, terminou invicto, né, levou só 2 golzinhos ali, né, mas nas oitavas venceu no limite ali o Cruzeiro, por 2-1 no jogo de volta. Então, dá para ver realmente que tem uma dificuldade. O Corinthians foi bem na primeira fase também, aí no placar apertado contra o Rosário Central. O Palmeiras se enrolou um pouco nas oitavas também com o Cerro Porteño, né? Empatou em casa e fez o resultado fora de casa. E o Fluminense nem se fala, né? Foi nos pênaltis lá contra o Rivadavia. Quase também não conseguiu a classificação. No minuto final acabou levando o gol, né? E nos pênaltis para quase matar o torcedor tricolor do coração. Mas é isso. A Libertadores nunca é fácil. É claro que tem o favoritismo aí, por exemplo, do atual campeão Flamengo, do Palmeiras, que também foi campeão alguns anos atrás. Então, tem esse favoritismo, mas é sempre uma dificuldade a Libertadores da América.
6: E a gente tem, né, Dani, desculpa te interromper, 3 campeões dessa década, né? Podendo chegar às semifinais, né? 3 campeões brasileiros dessa década, Fluminense, Palmeiras e Flamengo, né?
4: Sim, o que faz o futebol brasileiro ficar mais forte, né? O que eu queria destacar, Cris, a gente estava até falando em off aqui, né? Em relação ao Platense, né? O Gilmar destacou a dificuldade do Fluminense diante do Rivadavia. E o Platense, você bem lembrou, que venceu o Corinthians, né? Na fase de grupos. Então, assim, teoricamente é um duelo fácil, né? Mas é um duelo perigoso. E o Fluminense não vem bem, né? Tipo, em campanha. Sim. E também em autoestima, né? Em futebol, para achar que o jogo tá ganho, né?
6: O Platense precisava ganhar, né, do Corinthians para se classificar na primeira fase da Libertadores, foi até a Neoquímica Arena, venceu o jogo, aí depois é aquela coisa da Libertadores, né, teve um confronto um pouco mais suave nas oitavas de final contra o Coquimbo e conseguiu a classificação, e eu acho, assim, e mesmo estilo do Fluminense, né, empatou os 2 jogos e venceu nas penalidades, e o Fluminense que trocou de treinador recentemente, que não vive a sua melhor fase na temporada, agora efetivou o Marcão, que é um símbolo do tricolor das Laranjeiras, e eu acho assim, um jogo perigoso, porque o Fluminense é um time que ele tá bem no Campeonato Brasileiro, ele não corre nenhum risco, né, e também não tem a possibilidade concreta de título, não tá mais na Copa do Brasil, então de certa forma tá todo direcionado a Libertadores, porém está esbarrando um pouco na questão técnica, né, o Hulk ainda não encaixou no time. O herói da classificação foi um velho conhecido, né? Que é o Fábio, né? Só o velho conhecido do Fluminense, mas do futebol brasileiro. Então, tipo, não é um...
4: Mais antigo de Libertadores, né?
6: Mais velho, né? Eu lembro que há uns 7, 8... O herói da classificação foi um velho conhecido, né? Que é o Fábio, né? Só o velho conhecido do Fluminense, mas do futebol brasileiro. Então, tipo, não é um...
4: Mais,

0: É perigoso, como eu também acho que são perigosos os outros três, né? Que a gente vai falar um pouco mais para frente, depois no programa.
1: Ô, Gilmar, em relação ainda ao Fluminense, o Fluminense é um time mais velho, né? Tipo, tem jogadores com mais idade. Isso influencia também, até porque o calendário do futebol brasileiro, né? O Fluminense está nas outras competições, só brasileiro e Libertadores, mas já é o suficiente, né?
2: É, um calendário apertado, né? Dificultoso aí, mas o Fluminense tem um elenco bom. E não, diga, não dizendo só do time titular, né? Tem um banco interessante a equipe do Fluminense, né? Tanto que no segundo tempo, normalmente, agora o Marcão, né, como técnico, antes do Zubeldia, tinham várias opções aí para o segundo tempo. O próprio Savarino, que foi para lá, o Serna, que é um jogador interessantíssimo, né, da equipe do Fluminense. Tem uma certa idade, né? O Thiago Silva, por exemplo, o Fábio, como o próprio Christian citou agora, que tá igual o vinho, né? Quanto mais velho, tá melhor. Goleirão Fábio aí, por muito tempo no Cruzeiro e agora no Fluminense conquistando títulos. Eu acho que a idade ela acaba sendo um fator crucial, sim, por conta da quantidade de jogos e também pelas viagens, né? Você vai para a Argentina jogar, volta para o Brasil para jogar o Brasileirão, aí joga outra competição, então realmente isso é complicado. Mas o que mais deixa a desejar, eu acredito que seja essa oscilação, né, do Fluminense em algumas partidas. Esse jogo de volta, inclusive contra o Rivadavia, foi uma dessas situações. Eu acho que o Fluminense, o torcedor fica um pouco desconfiado, né? Eu acho que um pouco agora, nem tanto com a chegada do Marcão, a volta do Marcão, mas realmente são jogos complicados de se pensar numa vitória fácil, né? Eu acho que para todos os confrontos. E o Platense é um time argentino, um time raçudo. A Argentina a gente sabe que cresce muito na fase de mata-mata. Qualquer time, o Boca é assim, o River, enfim, Platense, entre outros times aí também tradicionais da Argentina. Então todo perigo é pouco, todo cuidado é pouco diante dessas equipes. Ainda mais que o Fluminense vai decidir fora de casa, né? Então fica ainda mais complicado para a equipe carioca.
1: É, mais uma vez decidindo fora de casa, né? Agora, Palmeiras e LDU, é um confronto difícil, né? A LDU, não que seja um time muito qualificado, mas é um time acostumado, né? E perigoso, né? E o Palmeiras também decide fora de casa. E quais são as dificuldades aí que vocês enxergam para esse confronto, tendo em vista que o Palmeiras está na Copa do Brasil, né? Na Libertadores e está aí disputando o título pelo brasileiro, né? Oscilando também, né?
0: A LDU, né, já foi campeã da Libertadores, derrotando o Fluminense em pleno Maracanã, né, perdeu o jogo, é verdade, ganhou nos pênaltis, já foi campeão da Sul-Americana, já ganhou a Recopa, é um time acostumado a essa mata-mata. O ano passado, o Fluminense, o Palmeiras suou sangue para eliminar a LDU, né, tomou 3-0 no primeiro tempo lá no Equador e virou o jogo em São Paulo. Só que agora o mando se inverte, né, Dani Gilmar? Agora o jogo de volta é na altitude, é no Equador. É um time que tem vários jogadores já conhecidos, mas não tão conhecidos nossos assim, mas bem conhecidos no futebol equatoriano. Não chega a ser o Independiente del Valle, que tem a base da seleção do Equador, mas é um time acostumado a esses jogos decisivos. Só que quando tu olha o elenco do Palmeiras, aí tu pensa, pô, Palmeiras é muito favorito sempre, né? O Palmeiras se dá o luxo de não precisar usar o Marquinhos e o Marques, de não usar o Paulinho em função das lesões, né? Aí contratou o Arias, tem o Vitor Roque, é muita gente de qualidade do meio para frente, uma defesa extremamente sólida, né? Então, tipo assim, ó, eu vejo de novo o Palmeiras como favorito, porém aquele tropeço em casa contra o Cerro Porteño, acho que põe um pouco um ponto de interrogação no torcedor palmeirense, mas chega numa hora ali no, na parte final dos torneios. Esse time do Palmeiras, como a gente fala aqui no Rio Grande do Sul, é muito copeiro.
1: Eu ia falar justamente isso, né? O Palmeiras empatou com o Cerro Porteño e teve uma vitória magra fora de casa. Mas e aí? Vai priorizar qual competição? Libertadores, Brasileiro, Copa do Brasil?
2: Eu
1: Meio
2: acho que.
1: difícil, né?
2: Pois é, o Palmeiras ele é muito ambicioso, né? Uma equipe muito ambiciosa, com a diretoria também. Eu acredito que não vai escolher um campeonato para ganhar, vai tentar os três, né? Principalmente Libertadores e o Brasileiro, né? O Brasileiro é também importante, claro, para a equipe. Agora, voltando a falar da LDU, né? LDU que eliminou no ano passado, na sequência, né? O Botafogo, o São Paulo e depois pegou o Palmeiras. E vamos ter Flamengo e Estudiantes também esse ano, só para lembrar isso também, né? Igual ano passado. Então, eu acho que o que pesa muito, né, a questão também da altitude, como o Christian falou, assim como o Flamengo também vai pegar altitude contra o Independiente del Valle, e o Palmeiras também. O Palmeiras já teve uma dificuldade aí para passar as oitavas de final.

0: teve que decidir fora de casa. Então, acho que é preciso ficar atento, né, a esse confronto, ainda mais com o segundo jogo, assim como o Fluminense fora de casa. Tem que fazer o resultado dentro, né, tentar pelo menos fazer um bom resultado, uma vitória importante, uma vitória que dê um pouco mais de conforto para a equipe, né, um placar de 2 a 0, digamos assim, ou de 2 gols de diferença, para que em Quito as coisas sejam mais tranquilas. A gente sabe que os times brasileiros sofrem muito, não só os times brasileiros, como seleções também. A gente viu a seleção brasileira sofrendo, jogando na Bolívia, né, contra a equipe boliviana. Praticamente não jogou nada a equipe do Carlo Ancelotti, né, mas é sempre uma dificuldade. Então, o time brasileiro precisa fazer a sua parte dentro de casa, para que fora de casa segure, fora e consiga a classificação.
1: E vai ser ao contrário do que aconteceu, né, Christian? Com o Palmeiras, com o Cerro Porteño, né? O Palmeiras tem a obrigação, né? E tem que fazer o dever de casa. Se deixar para fazer lá, corre sério risco, né?
2: Não é fácil ganhar no estádio do Cerro, né? O Cerro jogou no Defensores del Chaco, me lembrem, jogou. Nunca é fácil ganhar em Assunção, é sempre muito complicado. Porém, não tem o aspecto da altitude, né? Tem o gramado que sempre é muito ruim. E também, ultimamente, os times equatorianos, eles têm tido melhores resultados que os paraguaios na Libertadores, né? Eu sou de uma geração que se acostumou a ver o Olímpia. O Cerro nunca foi campeão, o Olímpia 3 vezes. E se acostumou a ver o Olímpia sempre chegando em semifinal, em final. Aquela virada contra o São Caetano é bem marcante, né? Tinha perdido o primeiro jogo por 1-0, ganhou 2-1 e foi campeão em São Paulo. E não que seja fácil ganhar do Cerro no Paraguai, é muito difícil. Mas ganhar da LDU no Equador é muito complicado. E ainda mais se tu não faz o resultado em São Paulo, não é tu ganhar numa fase de grupos um jogo normal. É tu precisar do resultado, que sempre pior é mais dificultoso ainda. Por isso, eu acho que o Palmeiras já sai com essa obrigação de construir o resultado em São Paulo. O que eu não vejo tanto o Fluminense no Rio, porque eu acho que o Fluminense tem capacidade de vencer o Platense na Argentina. Porém, a situação mais complexa é a do Fluminense e do Flamengo de ter que fazer o resultado nos dois jogos de ida, né? No caso, o Flamengo joga o segundo jogo na volta, né? Tô falando bobagem. Mas o Palmeiras construiu o resultado no primeiro jogo, mais do que
1: O Palmeiras
2: Corinthians
1: tem
2: e
1: aquela
2: Fluminense.
1: pressão, né? De todos, o Palmeiras é o que tem mais obrigação, né? De
2: Exato, de
1: fazer o
2: construir um
1: resultado e
2: resultado,
1: fazer um
2: né?
1: resultado bom, né?
2: E com alguma margem, né?
1: Até porque não tem como nem folgar, né? Porque é meio de semana, fim de semana, Libertadores, aí depois Copa do Brasil, aí depois é brasileiro, e quando você disputa tudo, acaba que desgasta também, né? Mas tem um bom elenco, né? Tem um bom plantel, o Palmeiras, no
0: Não, o
1: caso.
0: Palmeiras
1: Tem
0: também
1: peças de
0: é.
1: reposição.
0: Assim como eu falei do Fluminense, né, que tem um banco interessante, o Palmeiras tem um banco absurdo,
2: Muito
0: né, de jogadores. O
2: absurdo.
0: Christian até citou, a defesa sólida, tem Gustavo Gomes, tem o Alexander Barbosa que chegou agora, com o Murilo também na zaga, enfim, ataque também muito bom. Tem o Felipe Anderson como opção de reserva, né, na equipe do Palmeiras. O Paulinho que está machucado, tem o John Arias, enfim. Para onde você olha, tem uma opção, né, o Marlon Freitas no meio de campo. Então, o Palmeiras não pode se queixar de falta de elenco, ou então de rodar um pouco o elenco entre Brasileiro, Copa do Brasil e Libertadores.
2: Eu acho até o elenco do Palmeiras o mais equilibrado assim, o time titular e o time reserva, quase a mesma nota, assim. Eu vejo um pouco de diferença entre o time titular do Flamengo e o reserva. E do Palmeiras eu não consigo enxergar
0: O
2: essa diferença toda.
0: nível não desce tanto, né?
2: É,
0: Do
2: muito parecido.
0: Palmeiras.
1: Por falar até em nível, eu ia puxar em relação ao Flamengo, que tem um dos melhores, junto com o Palmeiras, né? Elencos do futebol brasileiro, né? O Flamengo que pega primeiro fora de casa, o Del Valle, e tem o benefício de jogar dentro do Maracanã, né? Que por mais que tenha um resultado que não seja tão bom lá, decidir em casa é uma vantagem danada, né?
2: Não, e tipo assim, o Flamengo é favorito contra todo mundo, né? Contra todo mundo, só não é favorito contra o Palmeiras, a real é essa. Hoje a gente estava esses dias conversando, batendo um papo. Me lembro na semifinal da nas quartas de final da Copa do Brasil de 2018, aqui em Porto Alegre. Eu falei, pô, o Flamengo tá se organizando, vai ter um orçamento do Sevilha da Espanha. Hoje o Flamengo supera o Sevilha, em muito, entendeu? O Flamengo investe muito mais. O Flamengo investe igual o time da Premier League, não os tops. Mas ali do sexto lugar para baixo, é um outro mundo. Então, é tipo assim, os caras. É surreal falar do Flamengo, assim, em termos orçamentários e de capacidade de contratar jogadores, né? Então, tipo, o
1: Mas
2: Flamengo.
1: eles até que nessa janela eles estão sem contratar, né? Eles tentaram o Almada preferiu ir pro River Plate.
0: Luiz Henrique.
2: É, mas né? tipo, pagaram 40 e poucos milhões de euros pelo Paquetá. Pagariam um valor 20 e poucos milhões de euros pelo Thiago Almada. Claro que o River Plate entrou na jogada e aí pesou um pouco isso, e o River também hoje se está se tornando o novo rico da América do Sul, né? Por questões próprias até, né? O River Plate, assim como o Flamengo, inclusive. Então, o Flamengo é sempre favorito. Só que futebol é futebol, né? O Flamengo, super favorito, foi eliminado pelo Racing um ano depois de ser campeão da Libertadores em pleno Maracanã. O Flamengo quase foi eliminado pelo Estudiantes de La Plata no ano passado, ganhando os pênaltis e com uma grande partida do goleiro. Então, tipo, futebol tem isso. E o time do Independiente del Valle tem um jogador novo. É a melhor base do Equador e uma das melhores da América do Sul, sempre surgindo jogadores. E tem vários jogadores que foram para a Copa do Mundo. Então, tipo assim, o Flamengo é favorito sempre. Mas futebol é futebol, né, Dani e Gilmar? A gente sempre sabe que surpresa acontece. Nem sei se dá para chamar de surpresa também, né? Porque também a gente tá falando de um time que nos últimos anos se tornou o principal do Equador, que há 10 anos a gente mal ouvia falar, e hoje superou o Barcelona de Guayaquil, Emelec, LDU, e se tornou a principal força do futebol equatoriano.
1: É verdade, né, Gilmar? Em relação ao Flamengo, toda essa pompa em cima do time é bom e ruim, né? Porque se você diz pro mercado, né, pro mundo, olha, eu tenho muito dinheiro, acaba que sobe a pedida para tudo, né? Então vai ficando mais difícil.
0: A todo momento, né, o pedido vai ser maior, vai ser mais alto o valor, como foi a questão do Almada, do Luiz Henrique, mas o Flamengo realmente tem um elenco também muito interessante, né, muito bom, bem estruturado, um time que é favorito, é o atual campeão, então ele briga por esse título sendo o atual campeão, isso o favorece, vai decidir em casa, né, como a gente estava falando agora há pouco. Agora, Independiente del Valle também tem a questão da altitude, né, ainda não está liberado lá o estádio, não se sabe se vai jogar realmente no estádio do Independiente, né, do Del Valle. Ainda vão ver se vão liberar. Mas
1: como é bom, ainda vai divulgar.
0: Ainda vai divulgar, né? Mas é sempre também uma equipe perigosa, né? Do Equador. O Christian acabou de falar, né? Ele superou o Barcelona de Guayaquil, né? Um time que realmente tá melhorando a cada ano que passa. Cedeu vários jogadores para a Copa do Mundo agora pela seleção equatoriana. Então, realmente é um destaque. Tem o Sornosa, né? Que passou aqui pelo futebol brasileiro. Tem o Casares, que passou inclusive aqui pelo Paysandu em Belém e não deixou saudade, né? O Casares teve uma passagem bem rápida pela na Série B de 2024 e chegou badalado e tudo mais, junto com o Ioni Gonzalez, que jogou no Fluminense, mas deixou muito a desejar o Casares, foi logo embora. Mas são jogadores aí que sabem jogar no seu habitat natural, no caso que é o Equador, né? Mas o Flamengo realmente um elenco muito forte. Eu acho que o importante também é fazer um bom resultado fora, tentar pelo menos um empate. Em casa tem o apoio da torcida, acredito que o favoritismo também vai prevalecer para a equipe carioca aí no Flamengo.
1: Agora em relação ao Corinthians, gente, o Corinthians também decide dentro de casa, né? Um jogo difícil contra o Estudiantes de La Plata. Time argentino, né, o Christian? Sempre importante ficar de olho, né?
2: E o time meio que da moda na Argentina, apesar de não ter sido campeão no passado, foi o Platense e o Rosário Central, né? O Estudiantes é essa coisa da primeira SAF, de um time de tradição argentina, que conhece a Libertadores como poucos, né? Tricampeão nos anos 70, depois foi campeão novamente contra o Cruzeiro em 2009. Então, se tem um time argentino que é copeiro, o Estudiantes de La Plata, tanto quanto o Independiente, o Boca Juniors. Mas esbarra um pouco naquela questão orçamentária, né? Apesar de ter mais grana, o Estudiantes tipo, agora está contratando o Monsalve do Grêmio, que era um jogador que está até desligado do elenco, né? Não tem a mesma força. E por outro lado, um Corinthians que é um turbilhão, né, Dani? O Corinthians é um ciclone atrás do outro, mas mesmo assim vem se segurando, né? Ganhou a Copa do Brasil no ano passado, não correu riscos no Brasileirão, está na faixa intermediária do Brasileiro, está chegando na Libertadores, eliminou o atual campeão argentino, Rosário Central. Então é um time que vem se segurando de alguma forma ou de outra, né? O Estudiantes até ganhou o campeonato. O Estudiantes até ganhou o campeonato, né, no primeiro semestre. Estava me referindo a 2025, que foi o Rosário no segundo semestre, mas no primeiro. É que lá na Argentina tem 18 mil campeonatos argentinos, né? Então é difícil. Todo mundo é campeão. Todo mundo é campeão. Tem 7 campeonatos, imagina. E aí o Estudiantes ganhou o último. E o Estudiantes, que não fez uma boa campanha na primeira fase no Campeonato Argentino, e depois resolveu no mata-mata, que era treinado pelo Eduardo Domingos, hoje está no Atlético Mineiro. Então é um time muito perigoso. E eu acho que aí, entre os 4 confrontos, não sei se tu e o Gilmar concordam, eu acho o mais difícil pro time brasileiro.
1: É, eu concordo com você. O Estudiantes é um time difícil também por conta do Corinthians, né, que não vive aquela boa fase, mas eu tenho um ponto que o Fernando Diniz é um treinador que sabe jogar copas, né? Afinal de
0: Sim.
1: contas, ele levou o Vasco à final da Copa do Brasil do ano passado, né? Ninguém acreditava e foi.
2: Campeão
1: Então,
2: pelo Fluminense
1: é
2: da
1: campeão pelo
2: Libertadores.
1: Fluminense. Então, é um treinador que sabe jogar esse tipo de competição, né, Gilmar?
0: É verdade. Só uma correção que eu fiz agorinha, que eu falei que Flamengo e Estudiantes iam jogar de novo. Na verdade, podem jogar de novo, né?
2: Uma
0: É, eu
2: semifinal,
0: tava...
2: exatamente.
0: é uma semifinal, exatamente. Eu já estou
2: O Gilmar
0: alucinado
2: é um
0: com
2: visionário, Daniel, já enxerga o
0: a
2: futuro. Já enxerga...
0: informação. É. Não,
2: Os
0: e aí.
2: corintianos agora estão adorando a previsão dele.
1: Exatamente.
0: Pois é.
1: Já previu ali que o Corinthians vai ficar eliminado, vai dar
0: Eu estava
1: Flamengo
0: pensando que realmente
1: e
0: essa é a
1: Estudiantes.
0: disputa mais difícil, né? A mais complicada para o time
1: Não, você quis
0: brasileiro.
1: provocar os corintianos,
0: É,
1: fala.
0: não. Bom falar assim. Mas é realmente o Corinthians é um time que. Eu falei que o Fluminense oscila, o Corinthians oscila demais, né? Então é muito imprevisível, uma incógnita, assim, para saber se realmente vai conseguir avançar contra uma equipe argentina novamente, né? Foi uma dificuldade contra o Rosário Central, agora contra o Estudiantes, mas a Dani até adiantou aí sobre a questão do Fernando Diniz, né? Um técnico que entende de Copas, é um técnico que vai estudar muito o Estudiantes, então isso pode pesar bastante. O fator Neoquímica Arena também. É, determinante para o Corinthians, né? É, má fase, boa fase, a torcida fiel corintiana sempre está presente lotando da Neoquímica, então isso pode ser fundamental, né, para a equipe de São Paulo. É, mas, enfim, eu acho que essa questão conturbada tem que ficar só fora do campo, a questão do Memphis também, né? Da renovação, não renovação, depois voltou. É, eu acho que foi um jogador que teve uma identificação interessante com a torcida, tanto que a torcida. Ficou meio que brigada, né, com a presidência depois daquela questão lá com o Memphis, e a volta dele foi importante para que a torcida fique próxima ao time, né, e não só próximo ao Memphis Depay. Mas eu acho que realmente é um confronto difícil, mas o que pesa é a questão do Fernando Diniz como técnico e que o Corinthians é um time que sabe sofrer e sabe sofrer ganhando a partida, né? Mesmo que seja meio que no final da partida, mesmo que seja com muita emoção, mas eu acho que isso é uma coisa boa para a Libertadores, né? O fator coração. Então, eu acho que o Corinthians pode se prender a isso, ao estudo do Fernando Diniz, a forma como ele joga, né? Diante de uma equipe cascuda como Estudiantes e um time argentino, junto com a torcida e junto com essa questão do Corinthians ser um time que sabe sofrer e sabe ganhar na final.
1: É, ele ressurge das
2: Ô, Dani,
1: cinzas, né,
0: isso, uma
1: Christian?
0: Fênix.
2: Deixa eu dizer que eu falei uma bobagem agora, na verdade, o campeão argentino do semestre foi o Belgrano, né? Tendo uma final com o River Plate, que foi bem surpreendente. E não o Estudiantes.
0: É,
1: É
0: mas
1: que
0: é
1: você queria
0: difícil
1: colocar mais
0: acertar, né, o
1: rivalidade
0: campeão aí
1: aqui.
0: da Argentina.
1: É.
2: Mas
1: Mas.
2: e tem a questão da lesão do Yuri Alberto, né?
0: Também.
1: É, essa é muito sentido.
2: Yuri Alberto é determinante, né? Ele é um
1: É,
2: cara, ele é o
1: essa
2: tipo do
1: aí.
2: atacante que todo time quer ter, que é o jogador que constrói a sua própria chance de gol. Ele não precisa daquela bola só em velocidade ou uma jogada trabalhar. Ele sai, flutua e cria oportunidade, enxerga o espaço, né? Então é o tipo de jogador que todo clube quer ter, porque faz gol, mas sabe jogar fora da área, sabe construir o lance. É o tipo do atacante perfeito, atacante central, né?
1: É uma baita perda realmente para o Corinthians, né, Gilmar?
0: Ah, com certeza, o Yuri Alberto sempre é o cara, né, da grande área do Corinthians. É um cara que sempre surpreende, né, com jogadas individuais, aparecendo no local certo, no momento certo. Então, realmente falta esse pé do Yuri Alberto de vez em quando para o Corinthians com a lesão dele. Isso é uma falta absurda para a equipe corintiana. É, vamos ver como o Fernando Diniz vai aproveitar os outros jogadores, né, nessa função, quem pode substituir a altura. Mas realmente é uma grande perda, o Yuri Alberto. Tanto para a torcida, né, como para esses jogos decisivos aí do Corinthians na Libertadores.
2: É, porque o Pedro Raul é outra característica, né?
0: Totalmente diferente, ó.
1: É, não dá para contar com o Pedro Raul total, né?
2: É, não tem nem
0: Deu para entender.
2: Digamos que os torcedores do Vasco não são os mais fãs do Pedro Raul.
1: E nem do
0: Do
1: Botafogo, né?
0: Botafogo também não, é verdade.
2: É, do Botafogo também
1: Não, a verdade é que não dá para comparar o Yuri Alberto com o Pedro
2: Não, não.
1: Raul.
2: Infelizmente,
0: Muitas
2: não.
0: características diferentes, né? A parte técnica, enfim,
1: É.
0: a parte individual do jogador, né? A velocidade do Yuri Alberto, ele é um pouco bem mais veloz, na verdade, que o Pedro Raul. O Pedro Raul é aquele cara paradão lá, né? Um
2: É,
0: pivôzão.
2: só que
1: dentro da área.
2: se o Estudiantes vencer a primeira partida, é o jogador também muito para esse jogo da bola na área, da torcida empurrando, da bola parada, sabe, do cruzamento, escanteio, de uma falta. Ele se impõe muito por cima, né?
0: Só tá faltando ele fazer o gol da classificação, né? Depois a gente fala isso aqui.
2: É verdade, é verdade. Ele quase fez contra o Inter, né? Dele o segundo gol, mas daí o Corinthians perdeu nas penalidades. Não. É, perdeu 2-0 em Porto Alegre, não conseguiu reverter.
1: É, ficou no quase. Ô, Christian, o Gilmar já teve ali a visão de que Estudiantes e Flamengo. Tu tem a mesma percepção ou tu palpita aí um brasileiro, uma primeira semifinal brasileira?
2: Eu vou dizer assim, Dani, apesar de achar Palmeiras, Flamengo, Fluminense favoritos, né? No caso do Flamengo, super favorito. E ver um confronto mais equilibrado entre Estudiantes e Corinthians, eu acho que tudo pode acontecer nessas quartas de final, tá? Tudo pode acontecer.
1: Mas sai do muro, tá.
2: Agora tô bem no muro, mas bem no muro. Assim, ó, pode dar os quatro brasileiros,
1: pula,
2: pode.
1: Pula.
2: É, mas pode. Se alguém me disser assim, e pode dar os quatro não brasileiros, eu vou dizer, pode também. Pode também. Porque eu não.
1: Não, mas assim, dos quatro, tu acha que. Qual é o mais fácil?
2: Vou dizer o menos difícil, Flamengo, tá? É, pra mim, o Flamengo. Não pelo Independiente Del Valle, mas pelo Flamengo. Tá? Acho que o Palmeiras passa pela LDU também. E o meu palpite, pelo amor de Deus, é que dá Platense e Estudiantes a La Plata. Não Estudiantes contra o Flamengo e o Palmeiras enfrentando o Platense.
1: Entendi. Então, para você, dá Estudiantes e Flamengo. E Palmeiras e Platense.
2: É só um achismo, pelo amor de Deus.
1: Claro.
2: Então, a tendência da Fluminense LDU é Independiente Del Valle e Corinthians. Que aí eu erro tudo.
0: Tudo ao contrário.
2: Tudo ao contrário, eu erro tudo.
1: Ô, Gilmar, fala você.
0: Olha, eu acho que...
1: Palmeiras e LDU.
0: Palmeiras e LDU, pra mim, Palmeiras.
1: Palmeiras. E Platense e Fluminense.
0: Fluminense. Eu acho que vai ser Palmeiras e Fluminense.
1: Ah, então eu vou desempatar isso aqui. Pra mim vai dar Palmeiras e Platense. Tô com o Christian. E pra mim vai dar Corinthians e Del Valle. Teremos zebra na Libertadores.
0: Ih, rapaz.
1: Imagina. E o campeão...
0: Hã? Dentro do Maracanã, Del Valle eliminando o Flamengo?
1: Na minha opinião, Del Valle ganha o primeiro e segura ali o Flamengo no Maracanã numa retranca absurda.
0: Olha aí.
1: O Flamengo vai ficando nervoso, o torcedor começa a xingar.
0: Pressão,
1: e aí acaba que é eliminado.
0: Não é possível.
2: Seria a zebraça, hein? Seria a zebraça.
1: Seria a grande zebra, né, das quartas de final.
0: E aí acho o pessoal tem, já, né, vai fazer os memes, né, com o suco Del Valle e tal.
2: Exato.
1: Já tem, né? Já é famoso esses memes, né? Gente, só pra gente fechar aqui, a gente projetou, claro, uma semifinal. Dá um palpite aí de campeão.
2: Eu acho que vai dar Palestra Itália, vai dar o Palmeiras.
0: Eu vou no Palmeiras também.
1: Acho que vai dar Corinthians.
0: Ih, rapaz. É. Só ficou em São Paulo, pelo menos, né?
1: Ficou em São Paulo, é melhor do que ficar no Rio. Gente, bate-papo passou rapidão, viu? Muito rápido, chegando ao fim aqui, esse pré-eleição da Copa Libertadores. Gilmar, foi um prazer, espero que você tenha gostado, que você volte sempre, volte mais vezes para participar, viu?
0: Pô, muito legal, Dani, Christian, todo mundo que acompanha aí o pré-eleição. Um prazer imenso, uma honra participar pela primeira vez, espero ser convidado mais vezes. Só chamar. Um abração.
1: Um abraço. Christian, muito obrigada pela sua participação e te aguardo de novo, hein?
2: Valeu, Daniel. Eu te agradeço. Agradeço o Gilmar também pela primeira vez que a gente pôde fazer essa troca aí. E mandar um abraço para quem está nos escutando agora. E sempre um prazer participar do programa contigo aqui. Um abraço.
1: Um abraço. Gente, agradeço a vocês também que ficaram com a gente, curtiram esse bate-papo sobre as quartas de final da Copa Libertadores da América. A gente já projetou aqui semifinal, campeão. Vamos ver se no final alguém acerta alguma coisa, né? Eu te espero no próximo episódio. Tchau, tchau. Grupo Rádio Web, produção e apresentação, Daniela Esperon, edição de áudio, Mário Melo, coordenação da RWCast, Rafaela Martinez, gerência de conteúdo, Mariana de Freitas e direção de jornalismo, Daniela Madeira.
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0: Portal FM, a hora, 9 horas 7 minutos. 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
0: 9 horas e 8 minutos na Portal.
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3: Setores fiscais de estados e municípios devem continuar submetidos aos tetos remuneratórios estabelecidos nos respectivos entes federativos. A decisão foi tomada por unanimidade pelo Supremo Tribunal Federal em julgamento virtual encerrado no dia 18 de agosto. A ação questionava a aplicação desses limites e defendia que, após a reforma tributária de 2023, os auditores fiscais teriam passado a integrar uma carreira de caráter nacional. Com isso, a categoria deveria seguir o teto salarial dos ministros do STF. Relator do processo, o ministro Gilmar Mendes, rejeitou o argumento. Segundo ele, a Constituição distribui a atividade de administração tributária entre União, Estados, Distrito Federal e municípios. Para o ministro, a reforma tributária ampliou a cooperação e a coordenação entre as administrações tributárias, mas não unificou as carreiras nem os planos funcionais. Gilmar Mendes também lembrou que o Supremo já reconheceu a validade de limites próprios para a remuneração de servidores estaduais e municipais. Com isso, os auditores fiscais estaduais e municipais permanecem sujeitos aos tetos remuneratórios aplicáveis em cada ente federativo. Reportagem, Juline Pogorzelski.
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2: Fábio Santos. Bom dia.
0: 9 horas 11 minutos aqui na Portal.
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0: 9:28 na Portal.
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1: 9h33 na Portal.
2: Para preservar a isonomia entre os candidatos nas eleições gerais de 2026 e impedir o uso de recursos públicos para promoção político-eleitoral, o Ministério Público de Pernambuco recomendou aos gestores dos municípios de Santa Cruz da Baixa Verde e Serra Talhada, localizados no interior do estado, que adotem medidas preventivas durante a realização da 28ª Feira da Rapadura e da Festa de Setembro de 2026. Para a 28ª Feira da Rapadura em Santa Cruz da Baixa Verde, a promotoria eleitoral recomendou ao prefeito Ismael Quintino a proibição de qualquer ato político, como pedidos de voto, uso de adereços partidários e panfletagem durante o evento, exigindo também que artistas e locutores contratados pelo município também deverão ser advertidos sobre a proibição de manifestações político-eleitorais durante as apresentações. Já a Festa de Setembro de 2026, em Serra Talhada, medidas foram recomendadas à prefeita do município, Márcia Conrado, que a estrutura e os recursos do evento não sejam usados para promoção pessoal de candidatos. A medida também proíbe vincular a festa a apoios políticos, além de vedar a distribuição de material de campanha e a propaganda eleitoral nos espaços do evento. No prazo de até 5 dias, os gestores municipais deverão informar a promotoria eleitoral sobre o acatamento das medidas e detalhar as providências adotadas. O descumprimento poderá resultar na adoção de medidas judiciais. Agência Rádio Web, produção e reportagem, Karina Barros.
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0: aqui na Portal FM, pontualmente 10 da manhã.
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2: Um convênio de 4 milhões e meio de reais busca ampliar a atração de investimentos para a cadeia de minerais críticos no Brasil. O acordo foi firmado entre a Agência Brasileira de Promoção de Exportações e Investimentos, Apex Brasil, e o Instituto Brasileiro de Mineração, o IBRAM, durante a Exposibran 2026, em Belo Horizonte. A parceria prevê ações para atrair capital para diferentes etapas da cadeia, desde a produção até o processamento e a transformação de minerais, como terras raras, lítio, níquel e cobre. Para o presidente da Apex Brasil, Laudemir Miller, além de ampliar a atividade de mineração, a estratégia é agregar valor à produção brasileira.
3: O objetivo é trazer investimentos para aumentar a atividade de mineração aqui no Brasil, mas principalmente para a gente agregar valor nessa cadeia de minerais raros e tão importantes para a nova indústria e para a transição energética.
2: Durante a Exposibran, a Apex Brasil também organizou uma missão com investidores da Índia, Canadá e Alemanha. A programação incluiu visita técnica a um laboratório-fábrica de ligas e ímãs de terras raras, apresentação de 8 projetos brasileiros em busca de capital estrangeiro e rodadas de negócios entre investidores e representantes do setor. O convênio amplia uma parceria iniciada entre a Apex Brasil e o IBRAM em 2024 e busca fortalecer a participação do país em cadeias industriais relacionadas à transição energética. Reportagem Juline Pogorzelski.
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0: Agora na Portal 10 e 15.
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0: Portal FM 10:29.
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2: As guardas municipais estão assumindo cada vez mais funções na segurança pública. No entanto, a ampliação das atividades não tem sido acompanhada de recursos financeiros e humanos suficientes. É o que mostra uma pesquisa da Confederação Nacional de Municípios, a CNM, realizada com mais de 1.600 prefeituras. Atualmente, as guardas estão presentes em 428 municípios. Outros 413 pretendem criar essas estruturas, o que pode levar à duplicação do número de cidades com guarda municipal nos próximos anos. Além da proteção patrimonial, função original das guardas, esses profissionais também atuam na manutenção da ordem, na segurança escolar, na prevenção da violência contra mulheres e no policiamento ostensivo. Para o especialista em segurança pública e professor do IBMEC Brasília, Fagner Dias, a ampliação das atribuições exige investimentos em estrutura, efetivo e, principalmente, capacitação.
3: Isso claramente dá uma sobreposição de tarefas e retrabalho. Então não adianta só eu falar que coloquei pessoas na rua, se eu coloco essas pessoas despreparadas, fazendo um retrabalho com protocolos diferentes, porque isso atinge diretamente a sociedade e tem custos altíssimos nos processos administrativos.
2: O especialista Fagner Dias também alerta para a sobreposição de funções e o trabalho entre as diferentes forças de segurança. Na avaliação dele, colocar profissionais despreparados para atuar no cotidiano dos municípios pode prejudicar a sociedade e resultar em custos altos nos processos administrativos. O estudo da CNM também aponta que os gastos dos municípios com segurança pública cresceram 66% de 2016 para 2025. Entre os principais desafios apontados pelos gestores estão a falta de recursos financeiros, a insuficiência de efetivo, a estrutura física inadequada e a falta de capacitação. A CNM aponta que a ampliação das guardas tem sido financiada principalmente com recursos próprios das prefeituras. A entidade defende que a integração dos municípios ao Sistema Único de Segurança Pública, abre aspas, somente será plena quando houver financiamento federal continuado e sustentável para todos os municípios atuarem efetivamente. Fecha aspas. Reportagem Bianca Mingotti.
4: O técnico da seleção brasileira, Carlo Ancelotti, está na reta final de observações de olho na primeira convocação da seleção no ciclo de 2030. O treinador italiano está na Europa fazendo algumas reuniões com membros da comissão técnica e também acompanhando ao vivo as primeiras rodadas da Liga da Espanha, da Inglaterra e também da França. O retorno de Carlo Ancelotti ao Brasil está previsto para sexta-feira, dia 4 de setembro, no Rio de Janeiro. Até porque ele vai vir com a missão já de enviar para a FIFA a lista com cerca de 50 jogadores pré-convocados para os amistosos diante da Austrália e da Índia na super data FIFA de setembro e outubro. O prazo vai até o dia 6 de setembro, mas habitualmente a CBF já comunica aos clubes no último dia útil, que será justamente neste dia que Carlo Ancelotti chega ao Rio de Janeiro. O treinador da seleção veio ao Brasil no fim de julho e já fez todo o planejamento do ciclo, inclusive iniciando o trabalho de integração com as seleções de base, visando já colocar jovens talentos que possam defender o país no Mundial, que será realizado na Espanha, em Portugal e também Marrocos. Portanto, a inovação é o nome do próximo ciclo brasileiro. Agência Rádio Web, com informações da seleção brasileira, Daniela Esperon.
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0: Portal FM, 10h35.
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2: 11:04 na Portal.
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4: Entre os dias 14 e 18 de setembro, São Paulo recebe a Semana da Alimentação Fora do Lar, que reúne os principais eventos de bares, restaurantes, hospitalidade, delivery e varejo do país. São esperados 12 mil visitantes. Uma das atrações é o espaço Restaurante do Futuro Cozinha 4.0, dedicado a soluções de automação e novas tecnologias para operações gastronômicas. A programação também inclui o iFood Move 2026, que será conduzido por Tiago Oliveira. Para o apresentador da TV Globo, o encontro é uma oportunidade de adquirir conhecimento e ampliar contatos.
5: Sabe aquele investimento de conhecimento, de network? Pois é, o iFood Move te proporciona isso, sem contar todos que estarão lá. Will Guidara, Felipe Bronze, Alex Atala, Ronaldinho Gaúcho e tantos outros. Sem contar que você vai estar junto também com toda a galera que move o futuro nos setores de restaurantes, conveniência, varejo.
4: O iFood Move terá a primeira edição ampliada para o varejo, mercados, farmácias e conveniência. A conferência será realizada nos dias 16 e 17 de setembro, no São Paulo Expo. Serão cerca de 70 horas de conteúdos em 8 palcos simultâneos. Os ingressos estão disponíveis pela plataforma Simpla. A Semana da Alimentação Fora do Lar é uma realização da Abrazel, a Associação Brasileira de Bares e Restaurantes, e oferece acesso às últimas novidades do setor. Agência Rádio Web, produção e reportagem, Valquíria Rio.
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0: Portal do Sertão FM, a hora 11:22.
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1: Aqui na Portal, 11h33.
2: Convênio de R$4,5 milhões de reais busca ampliar a atração de investimentos para a cadeia de minerais críticos no Brasil. O acordo foi firmado entre a Agência Brasileira de Promoção de Exportações e Investimentos, Apex Brasil, e o Instituto Brasileiro de Mineração, o IBRAM, durante a Exposibran 2026, em Belo Horizonte. A parceria prevê ações para atrair capital para diferentes etapas da cadeia, desde a produção até o processamento e a transformação de minerais, como terras raras, lítio, níquel e cobre. Para o presidente da Apex Brasil, Laudemir Miller, além de ampliar a atividade de mineração, a estratégia é agregar valor à produção brasileira.
3: O objetivo é trazer investimentos para aumentar a atividade de mineração aqui no Brasil, mas principalmente para a gente agregar valor nessa cadeia de dos minerais raros e tão importantes para a nova indústria e para a transição energética.
2: Durante a Exposibran, a Apex Brasil também organizou uma missão com investidores da Índia, Canadá e Alemanha. A programação incluiu visita técnica a um laboratório-fábrica de ligas e ímãs de terras raras, apresentação de 8 projetos brasileiros em busca de capital estrangeiro e rodadas de negócios entre investidores e representantes do setor. O convênio amplia uma parceria iniciada entre a Apex Brasil e o IBRAM em 2024 e busca fortalecer a participação do país em cadeias industriais relacionadas à transição energética. Reportagem Juline Pogorzel.
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7: 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Todas as coisas cooperam para o bem dos que amam a Deus. O que Deus faz, hoje você não entende, mas entenderá depois.
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9: Fábio Santos. Bom dia.
1: Portal FM 11h36.
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11: Quem

0: Bom demais ter estado com você. Até o nosso próximo encontro. Super abraço.
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5: Portal FM, agora 12:01.
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5: Aqui na Portal, 12:02.
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1: Portal FM. Agora 12:20.

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1: Portal FM, faltando 5 para 1.

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3: Aqui na Portal 1 e 3.
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1: Portal FM, 1:22.
2: Você tá de sacanagem, Donato. Machado.

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1: Portal FM, 1:58.

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3: Os municípios brasileiros recebem nesta sexta-feira, 28 de agosto, mais de R$4,6 bilhões do Fundo de Participação dos Municípios, o FPM. O valor é cerca de 3% menor do que o repassado no terceiro decêndio de agosto de 2025, quando as prefeituras receberam quase R$4,8 bilhões. O especialista em orçamento público, César Lima, explica que o recuo do repasse deste decêndio pode estar relacionado às mudanças na tributação.
4: Segundo algumas análises realizadas, isso pode estar sendo impactado aí pela adequação do IPI à reforma tributária, que está aí num calendário de transição e pode ter esse impacto aí nos resultados do FPM. De outra forma, seguiremos acompanhando os resultados para os próximos decêndios e verificando se é uma posição que se mantém.
3: Entre os estados, São Paulo concentra o maior volume de recursos neste terceiro decêndio de agosto, com quase R$570 milhões. Entre os municípios paulistas com os maiores repasses estão Americana, Araçatuba, Cotia e Limeira, com valores superiores a R$2.400.000. Minas Gerais aparece na sequência com pouco mais de R$566 milhões. Entre os municípios mineiros que recebem os maiores valores estão Divinópolis, Governador Valadares e Ipatinga, todos acima de R$2.600.000. Apesar do repasse, 24 municípios estão temporariamente impedidos de receber recursos do FPM. A lista inclui cidades de quase todas as regiões do Brasil, com exceção do Nordeste. Os estados são Espírito Santo, Minas Gerais, Mato Grosso, Rio de Janeiro, Rio Grande do Sul, Santa Catarina e Tocantins. Já entre os municípios com repasses bloqueados estão Unaí, em Minas Gerais, Campos de Julho, em Mato Grosso, e Piratuba, em Santa Catarina. Segundo o Tesouro Nacional, os bloqueios ocorrem por vários motivos, como falta de recolhimento da contribuição ao PASEP, pendências previdenciárias com o INSS, débitos inscritos na dívida ativa da União e ausência de informações no Sistema de Informações sobre Orçamentos Públicos em Saúde, o SIOPES. A suspensão é temporária e o repasse é retomado após o município regularizar a pendência. O FPM é uma transferência obrigatória da União para as prefeituras, formada por uma parcela da arrecadação do Imposto de Renda e do Imposto sobre Produtos Industrializados, o IPI. Os repasses são realizados aos municípios a cada 10 dias e podem ser usados pelas prefeituras em áreas como saúde, educação, infraestrutura e pagamento de pessoal. Reportagem Bianca Mingotti.
5: Palmeiras e Vasco abriram as quartas de final da Copa do Brasil com vitórias e começam bem o mata-mata. O Verdão fez 3-0 no Santos, dentro do Nubank Park, e tem uma importante vantagem para o jogo de volta na semana que vem, dentro da Vila Belmiro. O Palmeiras pode perder por até 2 gols de diferença, que mesmo assim avança. Flaco Lopes, atacante, autor de 2 gols do Palmeiras, falou da importância do resultado.
6: Feliz pelo jogo de hoje, pelos 2 gols e... porque a gente está encontrando aos poucos o jogo que a gente quer. Então, acho que isso é o mais importante.
5: Já o Vasco, mesmo com 1 jogador a menos, desde os 18 minutos do primeiro tempo, conseguiu bater o Vitória em São Januário pelo placar de 1-0, gol de Andrés Gomes. Com o resultado, o time cruzmaltino pode empatar no Barradão em Salvador na semana que vem para se classificar. Nesta quinta-feira será realizado o último duelo de ida das quartas de final. O Internacional recebe o Grêmio dentro do Beira-Rio às 8 horas da noite. Agência Rádio Web com informações da Copa do Brasil, Daniele Esperon.
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9: Um Boa Tarde na Portal está começando e a partir de agora com a companhia do seu amigo Sandro Cavalcante. Boa tarde para você que está chegando de boa em casa, para você no trabalho, pessoal do Hospital Regional, na UPA, nas unidades básicas de saúde, também turma boa aí no batalhão da Polícia Militar. Boa tarde para todo mundo. Vamos com a primeira sequência musical.
11: Pra todo mundo.

0: Muito obrigado.
1: Samuel.
2: Samuel.
0: Rosa. Leu.

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1: Portal FM 2:22.

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0: Fala para o teu irmão que está do seu lado. Deus quer que você viva uma história de poder nesse tempo. Faça a diferença, querido. Aleluia.
1: Vamos abraçando a turma na Praça da Bíblia, São Miguel, pessoal do Corredor, Subtenentes e Pinto de Campos. Boa tarde. Daqui a pouquinho a gente volta.
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4: Setores fiscais de estados e municípios devem continuar submetidos aos tetos remuneratórios estabelecidos nos respectivos entes federativos. A decisão foi tomada por unanimidade pelo Supremo Tribunal Federal em julgamento virtual encerrado no dia 18 de agosto. A ação questionava a aplicação desses limites e defendia que, após a reforma tributária de 2023, os auditores fiscais teriam passado a integrar uma carreira de caráter nacional. Com isso, a categoria deveria seguir o teto salarial dos ministros do STF. Relator do processo, o ministro Gilmar Mendes, rejeitou o argumento. Segundo ele, a Constituição distribui a atividade de administração tributária entre União, Estados, Distrito Federal e municípios. Para o ministro, a reforma tributária ampliou a cooperação e a coordenação entre as administrações tributárias, mas não unificou as carreiras nem os planos funcionais. Gilmar Mendes também lembrou que o Supremo já reconheceu a validade de limites próprios para a remuneração de servidores estaduais e municipais. Com isso, os auditores fiscais estaduais e municipais permanecem sujeitos aos tetos remuneratórios aplicáveis em cada ente federativo. Reportagem, Juline Pogorzelski.
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5: Não se assuste. Todas as coisas cooperam para o bem dos que amam a Deus. O que Deus faz, hoje você não entende, mas entenderá depois.
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1: Portal FM 3 e 3.

Portal do Sertão FM, o Boa Tarde para as donas de casa que nos escutam o dia inteiro. Para você que está arrumando a casa, lavando a louça, com o Boa Tarde na Portal, você tem nossa companhia o tempo todo. E aqui tem mais música chegando.

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0: Bom demais! Sempre motivo de muita alegria finalizar mais um programa, sabendo que a cada dia mais pessoas nos escutam. Obrigado a todos e até o próximo programa. Fui!
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4: Se ligue na hora 4:02.
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5: A indústria automotiva vive uma transformação tecnológica com o avanço da eletrificação e da conectividade. Veículos cada vez mais complexos aumentam a demanda por profissionais capacitados. Nesse contexto, a Ford lançou o Ford Interauto, um programa gratuito de formação e inclusão profissional voltado ao mercado de serviços automotivos. O objetivo é formar mão de obra para atuar na manutenção e diagnóstico de veículos a combustão, híbridos e elétricos em oficinas. A diretora de Comunicação e Responsabilidade Social da Ford América do Sul, Pamela Pfeiffer, explica a motivação para a criação da iniciativa.
6: O Ford Interauto responde a uma demanda real e urgente do mercado e que está alinhada às grandes tendências da indústria automotiva global. É uma iniciativa pioneira que desenvolvemos com a nossa rede de concessionárias e que tem o objetivo de fortalecer as comunidades onde atuamos.
5: O curso é desenvolvido em parceria com a rede de concessionárias Ford, a rede Cidadã e o Senai. As primeiras turmas terão 16 vagas em São Paulo e 20 em Salvador. Podem participar pessoas com 16 anos ou mais, ensino médio em curso ou completo, renda familiar de até 4 salários mínimos e que morem na região metropolitana da capital paulista ou da capital baiana. Não é necessário conhecimento prévio em mecânica.
6: Mais do que formar profissionais, o Ford Interauto tem como propósito transformar vidas por meio da educação e criar oportunidades reais de inserção no mercado de trabalho. Para isso, o curso foi pensado de forma completa, indo além da capacitação técnica e incluindo também formação socioemocional, mentorias e experiências práticas nas concessionárias. Queremos gerar impacto positivo e duradouro nas comunidades.
5: Os participantes terão ajuda de custo para alimentação e transporte, certificação reconhecida nacionalmente e encaminhamento para o mercado de trabalho. As inscrições estão abertas até o dia 3 de setembro na página do programa no site da Ford. Agência Rádio Web. Produção e reportagem, Bruno Moreira.
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0: Olha a hora, 4:05 na Portal do Sertão.
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0: Para você que valoriza as boas lembranças e as canções que atravessam gerações, o seu programa acaba de chegar, Do Nosso Tempo, com a alegria deste seu amigo Lima Ferreira. Vamos juntos no clima.

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1: 4:31.
2: As guardas municipais estão assumindo cada vez mais funções na segurança pública. No entanto, a ampliação das atividades não tem sido acompanhada de recursos financeiros e humanos suficientes. É o que mostra uma pesquisa da Confederação Nacional de Municípios, a CNM, realizada com mais de 1.600 prefeituras. Atualmente, as guardas estão presentes em 428 municípios. Outros 413 pretendem criar essas estruturas, o que pode levar à duplicação do número de cidades com guarda municipal nos próximos anos. Além da proteção patrimonial, função original das guardas, esses profissionais também atuam na manutenção da ordem, na segurança escolar, na prevenção da violência contra mulheres e no policiamento ostensivo. Para o especialista em segurança pública e professor do IBMEC Brasília, Fagner Dias, a ampliação das atribuições exige investimentos em estrutura, efetivo e, principalmente, capacitação.
3: Isso claramente dá uma sobreposição de tarefas e retrabalho. Então não adianta só eu falar que coloquei pessoas na rua, se eu coloco essas pessoas despreparadas, fazendo um retrabalho com protocolos diferentes, porque isso atinge diretamente a sociedade e tem custos altíssimos nos processos administrativos.
2: O especialista Fagner Dias também alerta para a sobreposição de funções e o trabalho entre as diferentes forças de segurança. Na avaliação dele, colocar profissionais despreparados para atuar no cotidiano dos municípios pode prejudicar a sociedade e resultar em custos altos nos processos administrativos. O estudo da CNM também aponta que os gastos dos municípios com segurança pública cresceram 66% de 2016 para 2025. Entre os principais desafios apontados pelos gestores estão a falta de recursos financeiros, a insuficiência de efetivo, a estrutura física inadequada e a falta de capacitação. A CNM aponta que a ampliação das guardas tem sido financiada principalmente com recursos próprios das prefeituras. A entidade defende que a integração dos municípios ao Sistema Único de Segurança Pública, abre aspas, somente será plena quando houver financiamento federal continuado e sustentável para todos os municípios atuarem efetivamente. Fecha aspas. Reportagem Bianca Mingotti.
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3: Agora 4h35.
0: Seu programa da tarde está de volta. O som não para no Do Nosso Tempo. Com você, Lima Ferreira, no clima.
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4: Eu compus uma música de parceria com meu amigo Ronaldo Bosco e intitulei Tributo a Martin Luther King. Martin Luther King é um negro norte-americano. O mérito maior de Martin Luther King é lutar cada vez mais pela igualdade dos direitos das raças. Essa música... eu peço permissão a vocês, porque eu dediquei ao meu filho, esperando que no futuro ele não encontre nunca aqueles problemas que eu encontrei e tenho às vezes encontrado, apesar de me chamar Wilson Simonal.

0: A saudade fica no ar, mas a certeza de que revivemos momentos incríveis nos acompanha. O do nosso tempo se despede por hoje, mas já estamos ansiosos pelo nosso próximo encontro aqui na Portal FM. Um grande abraço.
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4: Na Portal 5 e 1.
5: Olá, meu amigo e minha amiga, eu sou o Renato Neves e estarei juntinho com vocês a partir de agora, aqui no Radar News.
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5: Desde 2023, o governo de Pernambuco mantém contratos de publicidade com a empresa Portal Comunicação e Marketing, responsável pelo site Portal de Prefeitura, e já repassou mais de R$600 mil à empresa. Reportagem da TV Record revelou que a Polícia Federal investigou uma rede com mais de 300 perfis utilizados para publicar ataques e conteúdos contra adversários políticos da governadora Raquel Lira. O funcionário público Amissadai Andrade da Silva, cedido à Secretaria Estadual de Turismo, aparece em uma gravação afirmando que houve reuniões com o governo e que a estrutura digital seria utilizada para desidratar adversários. Após a divulgação da reportagem, o servidor foi exonerado. O governo afirma que a publicidade oficial é distribuída por agências contratadas mediante licitação e segue critérios técnicos. O caso segue sob investigação da Polícia Federal e também é analisado pela Justiça Eleitoral. O número de estudantes da educação especial cresceu 244% em Pernambuco, mas a estrutura das escolas não acompanhou a demanda. É o que aponta um painel divulgado na última terça-feira pelo Tribunal de Contas do Estado, revelando graves deficiências na rede pública de ensino. Apesar de o Estado contar com quase 100 mil alunos matriculados com deficiência, autismo ou altas habilidades, menos de 60% recebem atendimento especializado. O levantamento mostra também que somente 51% das unidades escolares da rede estadual possuem salas de recursos multifuncionais. Ao considerar a infraestrutura, apenas 38% das salas são acessíveis e 70% das escolas não dispõem de material pedagógico adequado. Diante das limitações apresentadas, o TSE vai realizar uma auditoria operacional na Secretaria Estadual de Educação. Os dados também serão enviados às prefeituras para cobrar a estruturação urgente no atendimento. O Radar News volta já!
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5: A fila de pedidos de análise de benefícios do INSS caiu para 1.282.000 requerimentos. O número é o menor da série histórica iniciada em janeiro de 2023, segundo dados parciais até 24 de agosto. Em janeiro, a fila era de 3.073.000 requerimentos pendentes. Com isso, a redução chega a 59% no ano. Entre os processos que aguardam há mais de 45 dias, a queda foi ainda maior. Esse grupo passou de 1.882.000 requerimentos em janeiro para 261.000 requerimentos, uma redução de 86%. Tenham todos e todas um ótimo dia e até o próximo programa.
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8: 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E obrigado a todos que participaram da campanha. 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

0: É música, é notícia. A gente abre a sequência a partir de agora. Fábio Santos e você, até as 18 horas no fim de tarde.
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0: preservar a isonomia entre os candidatos nas eleições gerais de 2026 e impedir o uso de recursos públicos para promoção político-eleitoral, o Ministério Público de Pernambuco recomendou aos gestores dos municípios de Santa Cruz da Baixa Verde e Serra Talhada, localizados no interior do estado, que adotem medidas preventivas durante a realização da 28ª Feira da Rapadura e da Festa de Setembro de 2026. Para a 28ª Feira da Rapadura em Santa Cruz da Baixa Verde, a promotoria eleitoral recomendou ao prefeito Ismael Quintino a proibição de qualquer ato político, como pedidos de voto, uso de adereços partidários e panfletagem durante o evento, exigindo também que artistas e locutores contratados pelo município também deverão ser advertidos sobre a proibição de manifestações político-eleitorais durante as apresentações. Já a festa de setembro de 2026, em Serra Talhada, medidas foram recomendadas à prefeita do município, Márcia Conrado, que a estrutura e os recursos do evento não sejam usados para promoção pessoal de candidatos. A medida também proíbe vincular a festa a apoios políticos, além de vedar a distribuição de material de campanha e a propaganda eleitoral nos espaços do evento. No prazo de até 5 dias, os gestores municipais deverão informar a promotoria eleitoral sobre o acatamento das medidas e detalhar as providências adotadas. O descumprimento poderá resultar na adoção de medidas judiciais. Agência Rádio Web, produção e reportagem, Karina Barros.
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3: 5:12 na Portal.

0: Na Portal 516.
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0: 40% dos produtores rurais brasileiros enfrentam dificuldades para contratar trabalhadores. É o que aponta uma pesquisa da Confederação da Agricultura e Pecuária do Brasil, a CNA, em parceria com o CPEA. O levantamento mostra que 84,3% dos produtores trabalham com menos funcionários do que precisam e 88,3% já registraram algum impacto na produção por causa da falta de mão de obra. Entre os efeitos estão atrasos nas operações, adiamento de planos de expansão, aumento dos custos e redução da produção. Para enfrentar o problema, 88,8% dos produtores buscaram alternativas como mecanização, automação, investimentos em tecnologia e medidas para atrair e manter trabalhadores. A pesquisa também mostra o avanço da produtividade entre 1995 e 2025. A produção por hora trabalhada na agropecuária cresceu 515%, enquanto a média da economia brasileira avançou 28%. Os dados foram apresentados no evento Agenda Brasil, promovido pela CNA e pelo sistema CNA-Senar. Reportagem Sofia Muniz.
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2: 5 horas 25 minutos na Portal FM.

0: Comitê Gestor do Imposto sobre Bens e Serviços deverá divulgar em agosto de 2027 o coeficiente de participação de cada estado e município na distribuição da receita do novo tributo criado pela reforma tributária. Até a divulgação dos coeficientes, as informações fiscais referentes ao período de 2019 a 2026 terão papel fundamental no cálculo da participação de cada ente federativo. Diferentemente do sistema atual, a nova tributação será baseada no princípio do destino. Com isso, a receita do IBS será direcionada principalmente ao local onde ocorre o consumo e não à origem da operação. No entanto, a mudança não será imediata. A reforma estabeleceu um período de transição de longo prazo para reduzir o impacto das perdas e dos ganhos de receitas entre os entes. Segundo o comitê, essa transição ocorrerá gradualmente. Nos primeiros anos, 80% da receita do IBS destinada aos municípios será distribuída com base no histórico de arrecadação do ISS e na cota parte municipal do ICMS. Os 20% restantes seguirão o critério relacionado ao destino do consumo. Nesse contexto, o coeficiente servirá para determinar a participação do município na parcela histórica. O advogado tributarista e sócio do Tax Group, Luiz Garcia, explica que o coeficiente representa, na prática, a fatia do bolo que cada estado e município tem na divisão da receita do IBS.
1: Esse coeficiente ele é vital, porque é ele que eventualmente vai garantir que nenhum estado ou cidade perca receitas de forma abrupta, permitindo que os prefeitos e governadores planejem seu caixa e, obviamente, as despesas relacionadas à saúde, educação, segurança, etc., etc., sem que tenha grandes variações nos próximos anos.
0: Segundo Garcia, municípios pequenos com alta concentração de empresas prestadoras de serviços estão entre os que podem enfrentar maiores perdas de arrecadação com a mudança, já que tendem a ter menor participação no consumo de bens e serviços produzidos em outras localidades.
1: Eventualmente, isso pode ser compensado pela questão do coeficiente de participação. Mas há dúvida se efetivamente isso vai conseguir equalizar a situação atual. Portanto, há a necessidade por parte desses municípios de um forte planejamento. Há também a necessidade de se buscar a diversificação da economia através de buscas de soluções que eventualmente tragam soluções arrecadatórias.
0: Além da transição gradual, o novo sistema prevê a retenção de 5% de toda a receita arrecadada com o IBS para compensar os entes federativos que registrarem maiores perdas relativas durante a mudança do modelo de distribuição. Reportagem Paloma Custódio.
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0: O número de setores industriais pessimistas caiu de 26 para 25 em agosto. Segundo o levantamento da Confederação Nacional da Indústria, empresários de apenas 4 segmentos estão otimistas em relação às condições atuais e às perspectivas dos negócios e da economia. O pessimismo está menos disseminado. Ainda assim, em relação a julho, o índice de confiança do empresário industrial caiu em 16 dos 29 setores. Por outro lado, o ICEI subiu em 13 segmentos. A especialista em políticas e indústria da CNI, Larissa Nocco, explica o cenário.
1: Essa recuperação que aconteceu de julho para agosto pode ser atribuída em alguma medida à decisão do Comitê de Política Monetária de corte da taxa básica de juros, que aconteceu aí no início do mês de agosto. Apesar dessa leve recuperação da confiança, o indicador segue mostrando por 20 meses consecutivos um estado de falta de confiança.
0: Entre esses setores que mostram confiança estão os produtos farmacêuticos e farmacêuticos, o setor de bebidas, setor de impressão e reprodução e o setor de produção de equipamentos de informática. De acordo com a especialista Larissa Nocco, em relação aos resultados por região do país, houve avanço da confiança dos empresários no Nordeste e Sudeste.
1: Ainda assim, somente a região Nordeste se encontra num estado de confiança, enquanto as demais mostram estado de falta de confiança. Houve uma transição da região Centro-Oeste do estado de confiança para o estado de falta de confiança em agosto.
0: O levantamento aponta que a falta de confiança em relação às perspectivas dos negócios e da economia segue generalizada entre todos os portes de empresas. Agência Rádio Web, produção e reportagem, Valquíria Rios.
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3: Portal FM 542.

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cobrador do Imposto sobre Bens e Serviços deverá divulgar em agosto de 2027 o coeficiente de participação de cada estado e município na distribuição da receita do novo tributo criado pela reforma tributária. Até a divulgação dos coeficientes, as informações fiscais referentes ao período de 2019 a 2026 terão papel fundamental no cálculo da participação de cada ente federativo. Diferentemente do sistema atual, a nova tributação será baseada no princípio do destino. Com isso, a receita do IBS será direcionada principalmente ao local onde ocorre o consumo e não à origem da operação. No entanto, a mudança não será imediata. A reforma estabeleceu um período de transição de longo prazo para reduzir o impacto das perdas e dos ganhos de receitas entre os entes. Segundo o comitê, essa transição ocorrerá gradualmente. Nos primeiros anos, 80% da receita do IBS destinada aos municípios será distribuída com base no histórico de arrecadação do ISS e na cota parte municipal do ICMS. Os 20% restantes seguirão o critério relacionado ao destino do consumo. Nesse contexto, o coeficiente servirá para determinar a participação do município na parcela histórica. O advogado tributarista e sócio do Tax Group, Luiz Garcia, explica que o coeficiente restantes seguirão o critério relacionado ao destino do consumo. Nesse contexto, o coeficiente servirá para determinar a participação do município na parcela histórica. O advogado

0: despesas relacionadas à saúde, educação, segurança, etc., sem que tenha grandes variações nos próximos anos.
1: Segundo Garcia, municípios pequenos com alta concentração de empresas prestadoras de serviços estão entre os que podem enfrentar maiores perdas de arrecadação com a mudança, já que tendem a ter menor participação no consumo de bens e serviços produzidos em outras localidades.
0: Eventualmente, isso pode ser compensado pela questão do coeficiente de participação. Mas há dúvida se efetivamente isso vai conseguir equalizar a situação atual. Portanto, há a necessidade por parte desses municípios de um forte planejamento, há também a necessidade de se buscar a diversificação da economia através de buscas de soluções que eventualmente tragam, soluções arrecadatórias.
1: Além da transição gradual, o novo sistema prevê a retenção de 5% de toda a receita arrecadada com o IBS para compensar os entes federativos que registrarem maiores perdas relativas durante a mudança do modelo de distribuição. Reportagem Paloma Custódio.
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3: Agora na Portal 548.

0: Agora 5h52 na Portal.
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0: As guardas municipais estão assumindo cada vez mais funções na segurança pública. No entanto, a ampliação das atividades não tem sido acompanhada de recursos financeiros e humanos suficientes. É o que mostra uma pesquisa da Confederação Nacional de Municípios, a CNM, realizada com mais de 1.600 prefeituras. Atualmente, as guardas estão presentes em 428 municípios. Outros 413 pretendem criar essas estruturas, o que pode levar à duplicação do número de cidades com guarda municipal nos próximos anos. Além da proteção patrimonial, função original das guardas, esses profissionais também atuam na manutenção da ordem, na segurança escolar, na prevenção da violência contra mulheres e no policiamento ostensivo. Para o especialista em segurança pública e professor do IBMEC Brasília, Fagner Dias, a ampliação das atribuições exige investimentos em estrutura, efetivo e, principalmente, capacitação.
1: Isso claramente dá uma sobreposição de tarefas e retrabalho. Então não adianta só eu falar que coloquei pessoas na rua, se eu coloco essas pessoas despreparadas, fazendo um retrabalho com protocolos diferentes, porque isso atinge diretamente a sociedade e tem custos altíssimos nos processos administrativos.
0: O especialista Fagner Dias também alerta para a sobreposição de funções e o trabalho entre as diferentes forças de segurança. Na avaliação dele, colocar profissionais despreparados para atuar no cotidiano dos municípios pode prejudicar a sociedade e resultar em custos altos nos processos administrativos. O estudo da CNM também aponta que os gastos dos municípios com segurança pública cresceram 66% de 2016 para 2025. Entre os principais desafios apontados pelos gestores estão a falta de recursos financeiros, a insuficiência de efetivo, a estrutura física inadequada e a falta de capacitação. A CNM aponta que a ampliação das guardas tem sido financiada principalmente com recursos próprios das prefeituras. A entidade defende que a integração dos municípios ao Sistema Único de Segurança Pública, abre aspas, somente será plena quando houver financiamento federal continuado e sustentável para todos os municípios atuarem efetivamente. Fecha aspas. Reportagem Bianca Mingotti.
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3: Portal FM 5:58.

0: adoro.
1: Uma ótima noite vem chegando para você aqui na Portal FM. Até o nosso próximo encontro. Tchau, tchau.
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0: Chegamos ao final de mais um dia. É hora de agradecer a Deus. Se até aqui o Senhor nos ajudou, se até aqui nos sustentou, Ele vai continuar nos ajudando. 1 Samuel, capítulo 7, versículo 12. Que possamos nos lembrar das coisas que o Senhor já fez na nossa vida e na vida dos nossos semelhantes. Deus é fiel e poderoso. Ele opera maravilhas. Não há absolutamente ninguém comparável a Ti, ó Senhor. Tu és grande e grande é o poder do Teu nome. Jeremias, capítulo 10, versículo 6. Pois o Senhor é grande e muitíssimo digno de louvor. Ele deve ser mais temido que todos os deuses. 1 Crônicas, capítulo 16, versículo 25. Ao único que faz grandes maravilhas, o seu amor dura para sempre. Salmos 136, 4. Grande é o nosso soberano e tremendo é o seu poder. É impossível medir o seu entendimento. Salmos 147, 5. Dai graças ao Senhor. Invocai o seu nome. Tornai manifestos os seus feitos entre os povos. Relembrai que é excelso o seu nome. Isaías, capítulo 12, versículo 4. 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
2: Portal e a Hora. Agora 6:04.

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2: Tudo igual na Portal, agora 6:06.
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0: na sua Portal 6 e 10.
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0: Agora, 6h26.
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0: na sua Portal 6:30.
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1: Portal e a Hora, agora 6h34.

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2: De 2% em relação ao mesmo período do ano anterior, com maior crescimento no setor de serviços. Todos os dados fazem parte do CAGED, o Cadastro Geral de Empregados e Desempregados, apresentado nesta sexta-feira pelo Ministério do Trabalho e Emprego. Reportagem Raquel Mariano.
3: O Conselho Monetário Nacional ampliou o prazo de pagamento para taxistas e motoristas de aplicativo que financiarem a compra de carros novos pelo programa Move Brasil.
4: Agora, a quitação do empréstimo poderá ser feita em até 84 meses. Antes eram 72 meses.
3: O Conselho ratificou portaria que elevou o teto de valor para os carros financiados pelo programa, que passou de 150 mil para 200 mil reais.
4: Também, a partir de agora, estão incluídos, entre os veículos elegíveis, os híbridos com diferentes combinações de fontes de energia, integrando motor elétrico e motor a combustão, que utilize álcool, gasolina ou ambos.
3: A Receita Federal e o Ministério Público Federal investigam um grupo empresarial suspeito de crimes como sonegação fiscal e lavagem de dinheiro relacionados à exploração de apostas de cota fixa, as chamadas bets.
4: É a operação Jogo das Sombras, realizada hoje em 3 estados.
3: O grupo teria movimentado mais de 5 bilhões de reais em apenas em 2025.
5: A operação investiga suspeitas de sonegação fiscal, evasão de divisas e lavagem de dinheiro praticadas por um grupo de empresas de apostas esportivas, conhecidas como bets. Foram cumpridos 6 mandados de busca e apreensão em Pernambuco, Paraíba e São Paulo. Segundo a investigação, um grupo empresarial responsável por uma plataforma de bets teria movimentado mais de 5 bilhões de reais apenas no ano passado. As possíveis irregularidades teriam ocorrido tanto antes quanto depois da regulamentação das bets no Brasil. O secretário especial da Receita Federal, Robson Barreirinhas, explicou que há indícios que esse grupo tenha criado uma empresa de fachada em Curaçao para simular que as operações ocorriam fora do Brasil.
6: Nós temos elementos que comprovam que essa organização já estava presente aqui no Brasil, com funcionamento no Brasil, com beneficiários aqui no Brasil, com funcionários aqui no país, mas sem pagar nada de tributos, sem se sujeitar à regulação brasileira. Posteriormente aqui no Brasil, nós temos indícios fortes de que ilegalidades prosseguiram mesmo após essa regularização.
5: Os órgãos também investigam a suspeita de envio de recursos para o exterior. Parte desse montante teria voltado ao Brasil sob a forma de pagamentos por prestação de serviços. Esta é a segunda operação de investigação de irregularidades ligadas ao mercado de bets, com a participação da Receita Federal e do Ministério Público Federal. Além do cumprimento das medidas judiciais, a Receita Federal instaurou 11 procedimentos para aprofundar a apuração das possíveis irregularidades. Reportagem Márcia Fernandes.
4: Atenção, microempresário! A solicitação para ingresso no Simples Nacional deverá ser feita em setembro.
3: As regras para escolher o regime tributário mudaram. A partir de agora, a decisão que antes era tomada em janeiro deve ser feita com antecedência.
4: De acordo com a Receita Federal, esta mudança busca organizar a chegada das modificações proporcionadas pela reforma tributária no Simples Nacional e dar mais tranquilidade para o planejamento das empresas.
3: Para entender melhor as alterações, nós conversamos com Tiago Esfreira, chefe da equipe do Simples Nacional. Vamos conferir.
4: Tiago Esfredo, chefe da equipe nacional do Simples da Receita Federal, muito bem-vindo à Voz do Brasil, prazer recebê-lo por aqui. Vamos falar sobre essas mudanças aí para escolher o regime de tributação. A partir de agora, a decisão que antes era tomada em janeiro deve ser feita com antecedência, né? O senhor pode explicar essa mudança para a gente?
7: Claro, obrigado, satisfação estar aqui. Realmente, é uma das mudanças principais que a gente teve com a reforma tributária no Simples Nacional, elas vêm agora, anteriormente a 2027, aí que fica a grande questão que causa surpresa, né? Então, a gente tem uma preocupação muito grande justamente de alertar os contribuintes para que eles não percam a oportunidade, porque não é mais em janeiro. Então, é setembro. Então, vai começar a semana que vem, abre-se a janela 1º de setembro até 30 de setembro. Aqueles que não estão no Simples Nacional, ou, importante, que estão no Simples, mas possuem algum registro de exclusão futura, que isso acontece muito, eles precisam estar atentos a verificar o cadastro, verificar a mensagem na caixa postal, que a gente está alertando, está mandando mensagens, né? Enviando para que eles possam não perder a oportunidade de solicitar nova opção e continuarem no Simples ou começarem a vida deles no Simples.
3: O que eles devem fazer? Tem o Simples e um outro regime. O senhor pode explicar como funciona?
7: Eu acho que, Luciana, você diz o outro regime seria o Simples Híbrido, acredito?
3: Isso, Simples Híbrido, isso.
7: Justamente, essa é uma inovação, né, da reforma também, onde agora os contribuintes vão ter a oportunidade de uma alternativa. Então, antes eles podiam estar no Simples Nacional, que agora a gente está chamando de Simples Puro, e dali eles estariam fora do Simples, seria a outra alternativa. Agora vem uma alternativa intermediária, que está sendo chamada justamente Simples Nacional Híbrido, que é realmente um intermediário de você estar fora num lucro presumido ou você estar no Simples Puro. E qual que é a grande diferença? Você mantém alguns dos tributos dentro da cesta do Simples, com todo o regime simplificado, recolhimento único, em guia única, ou você pode manter tudo, ou você mantém quase todos e sai só IBS e CBS. Então, é uma opção pelo regime regular de IBS e CBS que os contribuintes do Simples podem fazer. Então, eles ficam num sistema misto.
4: E agora, essa mudança prevista na reforma tributária acarreta algum novo imposto aos micro e pequenos empresários?
7: Não, de maneira alguma, né? Nós temos a substituição do PIS e da COFINS, né? E do ICMS e ISS por IBS e CBS. Agora, a CBS, a IPI também a nível federal, começa então a CBS agora em 2027, o IBS ainda entra num regime de transição um pouco, mas de maneira alguma isso acarreta um novo tributo, digamos assim, né? A gente ainda não tem a alíquota de referência ainda para ter um comparativo, mas a gente pode dizer que não tem um tributo novo.
3: E o senhor pode explicar para a gente o que é o IBS, o que é o CBS, para o empresário entender melhor também se ele vai para o Simples Híbrido, como é que ele vai fazer, o que, é que vai acontecer na vida dele?
7: Esse é um cálculo que a gente, né, brincamos hoje num outro evento que nós tivemos, de que se existisse uma fórmula matemática para a gente apresentar para os contribuintes, para eles só preencherem aquilo e falar, opa, para mim é melhor isso ou aquilo, seria o mundo ideal, né? E, infelizmente, a gente não consegue fazer isso, então o papel hoje da Receita é tentar orientar e mostrar vantagem e desvantagem de cada um, né? Então a gente tem mais ou menos assim, um ponto principal, o contribuinte tem que olhar se para ele, dentro da operação que ele tem, se a cadeia dele de clientes, esses clientes desejam comprar, adquirir, seja mercadoria ou serviço, de alguém que gere crédito para ele, porque muitas empresas querem crédito para poder descontar do débito que eles vão ter lá na frente. Isso pode ocasionar uma preferência por contribuintes que não fossem do Simples, né? Então, a ideia é que, junto do imposto, né, sobre bens e serviços, que é o IBS, e a contribuição sobre bens e serviços, que é a CBS federal, IBS é estados e municípios, tivesse essa oportunidade para os contribuintes migrarem dentro da cadeia deles, optarem e falaram, para mim é melhor, os meus clientes querem adquirir de alguém que gere mais crédito. Ele tem a opção de ir para esse regime híbrido. Se não for, por exemplo, aquelas empresas que prestam serviços ou vendem mercadorias diretamente ao consumidor final, em tese,
3: é mantê-lo
7: no Simples Puro, né? Porque ele não tem a necessidade de gerar crédito para o consumidor final. Então, o débito dele é menor como Simples.
3: Entendi.
7: Puro, né?
4: O senhor disse que não tem uma fórmula, né, para todo mundo, mas esse sistema de créditos pode fazer com que uma empresa do Simples se torne menos competitiva diante de empresas que estão no regime normal de tributação?
7: Justamente o menos competitivo seria de acordo com a cadeia. Se uma empresa que vai, o cliente, né, ele tem a opção de ele vai olhar, ele tem dois fornecedores para ele escolher para comprar. Se as duas mercadorias custarem R$100, ele vai olhar quem está no Simples e quem está com o regime regular de IBS e CBS, seja híbrido ou lucro presumido. Por quê? Porque ele vai ter mais crédito. Então, compensa ele pagar os R$100 e ter o crédito do que ele pagar os R$100 e não ter crédito, ou ter menos crédito, porque o Simples ele gera um pouquinho um crédito menor, né? É limitado ao valor do montante devido. Então, como o débito é menor, o crédito de quem adquire também é menor. Não sei se Ficou claro?
3: Então ele vai ter que entender, né, como funciona o negócio dele para poder ver em qual situação melhor ele se encaixa.
7: Justamente, é um estudo, um planejamento, procurar uma assessoria tributária, contábil, né, profissionais que possam ajudá-los a planejar, verificar. Cada empresa precisa verificar o seu negócio, a sua operação, para ver aonde ele vai ficar melhor.
4: E ele tem de 1º a 30 de setembro para fazer isso. Se ele não fizer, ocorre algum problema?
7: O problema é que ele fica fora em 2027, né? Então, o que a gente tem conversado e falado é que assim, a janela abre em setembro e existe uma oportunidade de desistência até 30 de novembro, é a data que está hoje, né? Então, o contribuinte pode, mesmo está em dúvida, não deu tempo de planejar, não consegui ainda, faça a opção, seja do regime, pelo simples, faça a opção pelo regime regular, se houver a possibilidade de que ele vê que aquilo pode encaixar. E se eles entenderem com 2 meses a mais de planejamento de que aquilo não vale a pena, ele vai ter oportunidade de desistir. Então, assim, o prejuízo dele é ele perder realmente uma janela em 2027. Então, essa é a nossa preocupação, para que eles já se planejem ao máximo para saber o que vai acontecer em 27. Tem que saber em setembro.
4: A gente está falando de empresas. Essa mudança impacta os MEIs, o microempreendedor individual?
7: Para o MEI não mudou. O MEI continua fazendo opção em janeiro, com aquele lá no meio do mês, efeito retroativo, da mesma forma. Então, eles não precisam se preocupar tanto agora com setembro.
3: Tá ótimo. Só para a gente encerrar, então. É um modelo que vai trazer mais transparência, né, na arrecadação de impostos, tudo mais, mas não necessariamente vai... Não são impostos novos para o empresário, né?
7: Não. Como havia citado antes, né? É como se mudasse o nome dos tributos, mas mudando também toda a estrutura e toda a dinâmica do cálculo, enfim, de todas as regras, né, aplicáveis.
4: Muito bem, nós conversamos com o Tiago Esfredo, chefe da equipe nacional do Simples da Receita Federal. Muito obrigado pela entrevista à Voz do Brasil.
7: Eu que agradeço. Obrigado.
3: Foi publicada hoje no Diário Oficial lei que autoriza em caráter extraordinário a redução de tributos federais sobre combustíveis.
4: O objetivo é reduzir os efeitos do choque no mercado internacional de energia decorrente do conflito no Oriente Médio.
3: A norma também estabelece medidas de proteção tributária ao etanol, cria crédito fiscal para projetos de produção de fertilizantes e prevê benefícios para setores estratégicos, como minerais críticos.
4: Hoje foi o último dia da 17ª Conferência das Partes da Convenção das Nações Unidas para o Combate à Desertificação, a COP17.
3: O encontro foi realizado em Ulan-Ambatar, na Mongólia, entre 17 e 28 de agosto.
4: E o Brasil apresentou como meta de recuperação de áreas degradadas até 2030.
8: Manejo e restauração de florestas em terras secas, recuperação de áreas degradadas e educação ambiental foram alguns dos temas discutidos na 17ª Conferência das Partes da Convenção das Nações Unidas para o Combate à Desertificação. Realizada entre 17 e 28 de agosto na Mongólia, a COP17 reuniu representantes de 197 países, incluindo o Brasil. Na ocasião, o país apresentou como meta a recuperação de mais de 350 milhões de hectares de áreas degradadas até 2030. Alexandre Henrique Bezerra, diretor do Departamento de Combate à Desertificação e Mitigação dos Efeitos da Seca no Ministério do Meio Ambiente e Mudança do Clima, comentou que o compromisso assumido pelo Brasil está alinhado à agenda global.
9: É como se fosse uma grande meta que a Convenção estabeleceu para garantir que a gente avance na agenda de restauração de terras degradadas, de redução do processo de degradação, obviamente está associada ao combate ao desmatamento, ao combate às queimadas criminosas, e vai contribuir para a grande meta global, que é de 1 bilhão e 500 milhões de hectares sendo restaurados, conservados até 2030.
8: Durante a COP17, a delegação brasileira apresentou o Plano de Ação de Combate à Desertificação, que inclui a recuperação dos recursos naturais, adaptação às mudanças do clima, desenvolvimento sustentável e participação das populações que vivem em áreas suscetíveis. Segundo o presidente do Centro de Pesquisas Ambientais do Nordeste, Severino Ribeiro, os riscos apresentados pelo processo de desertificação dos solos ultrapassam a questão ambiental.
10: A desertificação, ela não apenas afeta negativamente biodiversidade, as árvores, os animais. Ela afeta diretamente o bem-estar humano. Porque se eu esgoto a capacidade que o solo tem de produzir, por exemplo, alimentos, eu estou colocando em risco uma série de atividades econômicas que dependem desse solo sadio, produtivo.
8: O Brasil integra a Convenção das Nações Unidas para o Combate à Desertificação desde 1997. Além de representantes dos 197 países, a COP deste ano reuniu organizações internacionais, sociedade civil, setor privado, comunidade científica, povos indígenas e comunidades locais. Reportagem Gabriela Noronha.
3: Até domingo, indígenas da região Marayuá, no Amazonas, serão assistidos com atendimento médico especializado para a realização de consultas e exames.
4: Nesta etapa, estão previstos 800 atendimentos especializados, como explica a secretária de Saúde Indígena, Lucinha Tremembé.
11: Levando especialidades como pediatria, ginecologia, oftalmologia, saúde da mulher como um todo, clínica geral, entre exames, consultas, diminuindo assim tanto o tempo de espera dessas pessoas na fila de regulação, mas também diminuindo que essas populações que têm peculiaridades culturais específicas saiam de seus territórios, das suas aldeias, para ir para as cidades grandes.
3: As ações no estado ocorreram durante todo o mês de agosto, também nos povos Yanomami, em Boa Vista, e no território Pirã, no Amazonas.
4: Segundo o Ministério da Saúde, a expectativa é realizar cerca de 4 mil atendimentos especializados na região.
3: O Centro Nacional de Monitoramento e Alertas de Desastres Naturais, o CEMADEM, oferece uma plataforma que permite acompanhar a situação da seca em diferentes regiões do Brasil.
4: É possível consultar informações por município e acompanhar a evolução da estiagem ao longo do tempo.
3: Um dos principais indicadores é o Índice Integrado de Seca, que considera dados como chuva, umidade do solo e condições da vegetação.
4: O acesso é gratuito e está disponível no endereço alertasecas.cemadem.gov.br.
3: A Voz pelo Brasil. Céu aberto, pouca chuva e paisagens que ganham novos contornos. É época da seca no Cerrado, que também deve movimentar o turismo.
4: Na Chapada dos Veadeiros, em Goiás, a expectativa é de mais visitantes em busca das cachoeiras, dos rios e das trilhas da região.
3: O parque é gerido pelo ICMBio, o Instituto Chico Mendes de Conservação da Biodiversidade, em parceria com a iniciativa privada.
4: E o turismo também movimenta as comunidades locais, como a Calunga, que oferece experiências de base comunitária.
8: No Parque Nacional da Chapada dos Veadeiros, em Goiás, a paisagem muda conforme a estação. Na época das chuvas, cachoeiras e rios ganham volume. Já no período da seca, a água diminui, o céu fica limpo e o cerrado revela outras cores, outros caminhos e outras possibilidades de vivência. É um período que exige atenção redobrada com as queimadas, mas que também pode ser aproveitado pelo turismo. A região do Parque Nacional da Chapada dos Veadeiros é compartilhada entre o Instituto Chico Mendes de Conservação da Biodiversidade, o ICMBio, e a iniciativa privada, que hoje é responsável pela administração do parque. Com isso, a preservação da área caminha ao lado da visitação e da atividade turística. E quem percorre as trilhas nessa época do ano percebe que a seca também tem suas vantagens. É o que conta o guia Adão dos Santos Rosa, que também trabalha como brigadista e monitora a região durante o período de estiagem.
12: Nesse período de seca que é o ideal, né? Que você vai encontrar as águas, né? Tudo cristalina, tudo verdeada, né? Porque no período de chuva não é, assim, não é confiável, né? Porque aqui a mesma hora que não está chovendo, chove, né? Todas essas cachoeiras que eu te falei aí, ela dá para nadar, né? Acaba
8: logo tudo! Caminhar pela chapada durante a seca é também perceber essas mudanças de perto. O som da água pode ficar mais distante. O chão fica coberto de folhas secas e o cerrado, que parece dormir em alguns trechos, continua cheio de vida. Mas a experiência de conhecer a Chapada não termina nas diversas opções de trilhas.
13: Para quem quer ir além dos cartões postais, o turismo de base comunitária aproxima o visitante de quem vive no território. Uma das formas de fazer isso é dentro da própria casa dos moradores. No território Calunga, a comunidade Vão do Moleque, localizada na zona rural de Cavalcante, é a maior de Goiás. E é lá que está a dona Santina Cesário dos Santos, que recebe turistas em casa e transforma a hospedagem em uma experiência inesquecível.
14: Aí oferece café da manhã, almoço, almojante, se você quiser. Mais tarde tem um docinho, tem doce também. Eu tenho meus produtos calunga que eu faço, com geleia. Se quiser levar também para conhecer, para levar, para saborear depois na sua casa, tem também.
13: Ainda segundo dona Santina, para o visitante, é uma oportunidade de conhecer a Chapada por outro ângulo. Para a comunidade, o turismo representa renda, valorização da cultura e uma forma de manter vivas as tradições do território.
14: As pessoas que vêm aqui amam, volta, todo mundo querendo voltar. Falando que vai tornar a voltar, outros vêm, vem embora chorando, porque aqui é uma paisagem, sabe? Depois chegou aqui, é só alegria, muita água, bem fresquinho. Além de que o tempo está ficando mais quente agora, devido ao tempo, né? Mas não tem barulho nenhum, silêncio, eles amam.
13: E entre trilhas, águas, casas e histórias, o visitante descobre que conhecer um destino também pode ser uma forma de ajudar a preservá-lo e colecionar memórias. Com sonorização de Reinaldo dos Santos, reportagem Karine Melo.
3: Na próxima sexta-feira, às vésperas da Independência, nós vamos falar sobre a Estrada Real, uma das maiores rotas turísticas do Brasil, que liga o interior de Minas Gerais ao litoral do Rio de Janeiro e São Paulo.
4: Vamos falar um pouco da história, quando no século XVIII, a coroa portuguesa pavimentou esses caminhos para transportar e fiscalizar o ouro e os diamantes extraídos das minas. Hoje, o trajeto preserva cidades históricas, igrejas barrocas e calçamentos de pedra da época colonial.
3: E essas foram as notícias do governo federal.
4: Uma realização da Secretaria de Comunicação Social da Presidência da República.
3: Com produção da empresa Brasil de Comunicação.
4: Fique agora com as notícias do Poder Judiciário e do Congresso Nacional. Boa noite, um bom fim de semana.
3: A gente volta na segunda-feira. Boa noite.
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17: Presidente do STF e CNJ, ministro Edson Fachin, reforça as ações no combate à violência contra a mulher.
18: STJ garante em ações penais prazo em dobro e intimação pessoal a núcleos de prática jurídica.
17: Homem trans é indenizado por sofrer assédio sexual e transfobia.
18: Boa noite, eu sou o Arthur Filho.
17: E eu sou Walter Lima.
18: O presidente do Supremo Tribunal Federal e do Conselho Nacional de Justiça, o CNJ, ministro Edson Fachin, destacou a importância de proteger as meninas brasileiras e garantir que cresçam com liberdade, dignidade e segurança.
17: Ele participou hoje da jornada Maria da Penha em Campo Grande, Mato Grosso do Sul.
19: Toda infância deveria ser feita de achadouros, de descobertas, de sonhos, de brincadeiras e de afetos, nunca de marcas de violência.
18: Um homem trans que trabalhava numa empresa de alimentos na Paraíba foi indenizado por assédio sexual e transfobia.
17: A Justiça do Trabalho adotou o protocolo antidiscriminatório da Corte Interamericana de Direitos Humanos. Samanta Flor.
20: A segunda turma do TRT da Paraíba entendeu que, em casos de assédio sexual, o depoimento da vítima é uma prova fundamental e vale por si só, já que esse tipo de violência quase sempre acontece sem testemunhas. Os desembargadores também consideraram comprovado o tratamento hostil e transfóbico do empresário contra o trabalhador. Além das duas indenizações, a empresa terá ainda de reconhecer o vínculo de emprego e pagar adicional de insalubridade. Ainda cabe recurso.
18: Corte Especial do STJ decide que núcleos de prática jurídica das faculdades de direito, públicas ou privadas, têm prazo em dobro para recorrer.
17: A regra já incluía os processos da área civil. Fátima Uchoa.
0: A Corte Especial do STJ entendeu que os advogados integrantes dos núcleos também têm a prerrogativa de serem intimados pessoalmente dos atos processuais. Segundo o relator ministro Luiz Felipe Salomão, o Código de Processo Civil, ao ampliar o alcance da prerrogativa da Defensoria Pública, busca compensar a estrutura limitada dos núcleos de prática jurídica, garantindo condições de igualdade na defesa dos assistidos, efetivando o princípio constitucional de acesso à justiça. Assim como não existe norma específica na lei processual penal, o dispositivo foi aplicado por analogia.
18: Prazo da Justiça Eleitoral para nomeação de mesários, pessoal de apoio logístico e auxiliares de auditoria que irão atuar nas eleições gerais 2026 encerra hoje, sexta-feira.
17: As nomeações incluem as sessões de voto em trânsito e as instaladas em estabelecimentos penais e unidades de internação de adolescentes. Vitor Struck.
21: O Tribunal Superior Eleitoral encerra nesta sexta-feira o prazo para nomeações de mesárias e mesários, membros das equipes de apoio logístico e auxiliares de auditoria das eleições. Os nomes devem ser publicados em edital pelos juízes e juízas das zonas eleitorais. Partidos políticos, federações partidárias e coligações têm até 5 dias para apresentar contestações. O mesmo prazo concedido para a recusa dos nomeados. Esta sexta-feira também é o último dia para que mesárias e mesários, pessoal de apoio e agentes das forças de segurança habilitem a votação em sessão distinta da de origem.
18: Justiça condena 2 réus por corrupção e lavagem de dinheiro em obra de hospital no Paraná.
17: Decisão atende a pedidos do Ministério Público Federal. Sabrine Menezes.
22: De acordo com as investigações, um ex-servidor do município e o sócio-administrador de uma corretora envolvidos na construção do Hospital Regional de Toledo fracionavam os valores desviados da obra em depósitos menores para dificultar o rastreamento dos recursos. Segundo a sentença, o esquema provocou prejuízo de mais de R$1 milhão para os cofres públicos. Os réus foram condenados à pena de 11 anos de reclusão em regime inicial fechado, além do pagamento de multa e reparação dos danos em valor correspondente a pouco mais de R$2 milhões.
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18: A você uma boa noite.
17: Bom fim de semana e até segunda-feira.
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24: Eu sou Paula Groba.
25: E eu sou Ricardo Nakaoka.
24: E estes são os destaques de hoje do Jornal do Senado, que começa agora.
25: Escala 6x1. Redução da jornada para 40 horas semanais está pronta para votação.
24: Senadora Leila Barros vai relatar MP que zera taxa sobre compras internacionais.
25: Eleições 2026. Atenção aos votos para o Senado. Neste ano, são 2 vagas.
24: Boa noite.
25: Boa noite.
24: Trabalhar menos, descansar mais e sem perder salário. A proposta que pode mudar a jornada dos trabalhadores brasileiros está pronta para ser votada na Comissão de Constituição e Justiça do Senado. A votação deve ocorrer na próxima semana.
25: A PEC reduz de 44 para 40 horas a jornada máxima semanal e garante 2 dias de descanso por semana, sem redução de salário. O relator da proposta sobre o fim da escala 6x1 recomenda a aprovação do texto que veio da Câmara e rejeita as emendas apresentadas pelos senadores. A reportagem é de Bruno Lourenço.
26: Em sessão no Senado Federal, o presidente da União Geral dos Trabalhadores, Ricardo Patá, afirmou que categorias como a dos comerciários mal têm tempo de ver a família por conta da escala de 6 dias de trabalho por apenas 1 de descanso e defendeu a PEC.
27: Não é isso que nós queremos. Nós queremos ter um país cidadão e um país não de castas.
26: Já o presidente da Federação do Comércio de Bens, Serviços e Turismo do Estado de São Paulo, Ivo Dall'Acqua, alertou que não existe uma única realidade empresarial e a redução da jornada deveria acontecer por meio de negociação coletiva.
27: O pequeno comércio do interior enfrenta desafios diferentes daqueles de uma empresa exportadora. As necessidades do comércio atacadista não são as mesmas do varejista.
26: De acordo com o texto já aprovado na Câmara dos Deputados, a transição será gradual. 2 meses após a promulgação da futura emenda constitucional, o teto da jornada semanal cairá para 42 horas com 2 dias de folga. Ao final de um ano, o limite máximo será fixado definitivamente em 40 horas semanais.
24: E a senadora Leila Barros foi escolhida como a relatora da comissão da medida provisória que acabou com a chamada taxa das blusinhas. O presidente do colegiado é o deputado Reginaldo Lopes.
25: A próxima reunião da comissão que analisa a MP será na segunda-feira, quando pode ser apresentado e votado o relatório de Leila. Repórter Rodrigo Rezende.
1: A chamada taxa das blusinhas é o imposto de importação de 20% cobrado sobre compras internacionais de até 50 dólares, cerca de R$ 250. A cobrança foi criada em 2024 e suspensa em maio deste ano pela medida provisória 1357. A relatoria da comissão que analisa a MP ficou com a senadora Leila Barros, do PDT do Distrito Federal. Ela afirmou que concorda com o texto inicial da medida, mas irá ouvir a todos os setores produtivos para a construção do relatório.
2: É isso que eu quero deixar muito claro, que é uma característica minha de conversar com todos, ouvir a todos, mas o texto inicial que já foi apresentado para nós já nos agrada, mas não abriremos mão de conversar com todos.
1: A próxima reunião da comissão, na qual deve ser apresentado o relatório, será nesta segunda-feira, 31 de agosto, às 4 da tarde. Nesse mesmo dia, deputados e senadores da comissão podem votar o texto. A ideia é que a MP seja aprovada na Câmara e no Senado durante o esforço concentrado que ocorrerá até 4 de setembro, antes do prazo de perda de validade da medida, que é 8 de setembro.
24: Avançou no Congresso a medida provisória que cria uma nova linha de crédito para motociclistas profissionais.
25: O texto foi aprovado pela comissão mista e seguiu para a votação em plenário. Repórter Patrícia Oliveira.
5: No caso dos motociclistas, o dinheiro poderá ser usado na compra de motocicletas, motonetas e ciclomotores novos. Também poderão ser financiadas motos e bicicletas elétricas, além de equipamentos e infraestrutura ligados à atividade. O relatório aprovado incluiu também o transporte escolar e definiu ações específicas para profissionais mulheres e pessoas com deficiência. Para a presidente da comissão, senadora Leila Barros, do PDT do Distrito Federal, a medida provisória ajuda a melhorar as condições de trabalho desses profissionais.
2: Para milhões de brasileiros, o veículo não é um bem de consumo, é um instrumento de trabalho. É o que coloca comida na mesa e sustenta uma família.
5: Para ter acesso ao financiamento, entregadores e motociclistas que trabalham por aplicativos terão de comprovar pelo menos 6 meses de cadastro na plataforma e um mínimo de 100 corridas ou entregas. Cada beneficiário poderá financiar apenas um veículo. A medida provisória ainda precisa ser aprovada pelos plenários da Câmara e do Senado.
24: Um projeto que começa a ser analisado pelo Senado pode dar mais transparência ao processo de registro de medicamentos para doenças raras.
25: A proposta obriga a Anvisa a tornar público cada passo da análise dos pedidos de registro, para que pacientes, famílias e profissionais de saúde saibam em que etapa está o processo. A medida não muda a autonomia técnico-científica da agência. Repórter Márcio Maturana.
6: O novo projeto foi anunciado pelo senador Hermes Klan, do PL de Santa Catarina, na quinta-feira, durante uma audiência pública na Comissão de Direitos Humanos sobre a suspensão de um medicamento para distrofia muscular de Duchenne.
7: Acabo de dar entrada em um projeto de lei para aumentar a transparência da Anvisa nos processos de registros de medicamentos destinados a doenças raras, trazendo segurança e informação a todos.
6: Doenças raras atingem cerca de 13 milhões de brasileiros. Quando existe tratamento, os remédios costumam ser caros e precisam passar por um processo de testes até a aprovação pela Anvisa. O objetivo do projeto é dar previsibilidade a pacientes, famílias e profissionais de saúde sem interferir na autonomia técnico-científica da Anvisa.
9: Eleições 2026.
24: O Tribunal Superior Eleitoral e o Google fecharam um acordo para identificar o uso ilegal de inteligência artificial nas eleições.
25: Uma ferramenta vai identificar o uso indevido de imagens de candidatos. Repórter Pedro Pincer.
4: A tecnologia chamada de Likeness ID está disponível para usuários maiores de 18 anos e é capaz de identificar conteúdos gerados por inteligência artificial que reproduzem a imagem de uma pessoa. A iniciativa busca ampliar a capacidade de rastreio no YouTube de materiais sintéticos e falsos que explorem indevidamente a identidade de quem está na disputa eleitoral. O presidente do TSE, ministro Cássio Nunes Marques, afirmou que a iniciativa busca preservar direitos fundamentais no ambiente da internet e contribuir para a confiança nas eleições.
8: O momento em que celebramos essa parceria é crucial. Isso porque é de conhecimento comum o potencial danoso do mau uso da inteligência artificial generativa.
4: Para aderir ao sistema, a candidata ou o candidato precisa ter uma conta no YouTube e acessar o YouTube Studio, na área destinada à busca de conteúdo por semelhança. Depois de um cadastro, a plataforma cria um registro biométrico da aparência do usuário. Cabe ao candidato analisar o material localizado e decidir se houve uso indevido da sua imagem. Se entender que sim, poderá solicitar a remoção. Havendo violação das regras da plataforma, o conteúdo poderá ser retirado do ar.
24: E neste ano, o eleitor vai votar em dois senadores, mas atenção, são dois senadores diferentes. Um voto para cada candidato ou candidata. Primeiro, o eleitor escolherá um candidato e confirmará a escolha. Em seguida, registrará o outro voto. Se o eleitor repetir o mesmo número nas duas oportunidades, apenas o primeiro voto será considerado válido. O segundo será anulado automaticamente pela urna eletrônica.
25: E para ajudar o cidadão a se informar melhor, o Senado Federal criou uma página especial para cobertura das eleições. O site pode ser acessado por meio do endereço link.senado.leg.br/eleicoes. Com trabalhos técnicos de Eliseu Caires, o Jornal do Senado fica por aqui. Acompanhe agora as notícias do Tribunal de Contas da União e da Câmara dos Deputados. Boa noite.
24: Boa noite e um bom fim de semana.
9: Minuto do TCU.
10: Nos dias 31 de agosto e 1º de setembro, o Tribunal de Contas da União realiza seminários sobre o financiamento e a organização do SUS, o Sistema Único de Saúde. O encontro vai discutir como os recursos da área são distribuídos entre estados e municípios e os desafios para garantir financiamento sustentável. Outro ponto de destaque é a integração dos serviços de saúde e o atendimento por região. O objetivo é melhorar a organização da rede e garantir que os serviços funcionem de forma integrada. O seminário vai reunir gestores, especialistas e representantes das três esferas de governo para trocar experiências e discutir melhorias para o SUS. O evento será transmitido ao vivo pelo canal do Tribunal no YouTube. Saiba mais em tcu.gov.br.
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11: Câmara pode votar projeto que fixa idade máxima de 15 anos para táxis.
12: Hugo Mota pede que a população acompanhe o trabalho parlamentar.
11: Serviço de emergência médica deverá oferecer acessibilidade para surdos.
12: Boa noite. Os deputados analisam um projeto que obriga os serviços de emergência médica a oferecer acessibilidade para surdos. O texto já foi aprovado pelas comissões de saúde e de defesa dos direitos das pessoas com deficiência. Saiba mais sobre o assunto na reportagem de Mônica Tati.
13: Projeto em tramitação na Câmara prevê a criação de atendimento para pessoas surdas na urgência e emergência em hospitais de médio e grande porte. O projeto original previa a presença de intérprete de Libras, a língua brasileira de sinais. Mas a relatora na Comissão de Saúde, a deputada Rogéria Santos, do Republicanos da Bahia, modificou o texto. O relatório aprovado permite que os estabelecimentos adotem diferentes formas de atendimento acessível para pacientes surdos ou com deficiência auditiva, a fim de assegurar meios adequados de comunicação, como o uso de tecnologias digitais. Rogéria Santos lembra que a chegada aos serviços de urgência médica é um momento vulnerável para todas as pessoas.
0: É um momento que você está sentindo muita dor ou que você passou por um acidente. Imagine você chegar nesse ambiente e não conseguir se comunicar. E como é que isso é prejudicial ao socorro, à assistência de forma diligente, que tenha o objetivo de salvar aquela vida, porque a intensidade do que gerou aquela necessidade a gente desconhece, porque só o profissional habilitado na medicina vai saber.
13: Rogéria Santos destaca que o Brasil tem aproximadamente 10 milhões de pessoas com deficiência auditiva, sendo que cerca de 2 milhões e 700 mil são completamente surdas. Segundo a deputada, o projeto garante a inclusão e acessibilidade ao permitir o pleno acesso à saúde. O projeto, que prevê serviço de intérprete para pessoas surdas ou com deficiência auditiva, ainda terá que ser votado pelas comissões de Finanças e Tributação e de Constituição e Justiça. Se for aprovado em todas, segue para a apreciação do Senado. Da Rádio Câmara de Brasília, Mônica Tati.
3: Saúde.
11: Projeto de Dani Cunha, do PL do Rio de Janeiro, impede a cobrança de consultas de retorno em atendimentos particulares e de planos de saúde. A proposta considera retorno a consulta destinada à análise de exames ou ao ajuste do tratamento iniciado anteriormente.
12: Dani Cunha esclarece que a regra vale apenas quando o novo atendimento estiver diretamente ligado à consulta inicial. O texto prevê multa para cobranças indevidas, mas ressalta que uma nova cobrança pode ser feita quando houver queixa clínica ou diagnóstico independente do primeiro atendimento.
3: Direitos humanos.
11: Dorinaldo Malafaia, do PDT do Amapá, defende a aprovação do projeto que transforma em lei os programas Envelhecer nos Territórios e Viva Mais Cidadania. Ele explica que o objetivo é evitar que as atividades sejam interrompidas por mudanças administrativas.
12: Dorinaldo Malafaia afirma que a proposta fortalece a rede de atendimento nos estados e municípios. O projeto prevê a formação de agentes locais para identificar violações de direitos, além de ações voltadas ao enfrentamento da violência e da discriminação contra pessoas idosas.
3: Eleições.
11: Em vigor há mais de 16 anos no Brasil, a lei da ficha limpa sofreu alterações que hoje são contestadas no Supremo Tribunal Federal. A reportagem é de Maria Neves.
14: A lei da ficha limpa, que nasceu de iniciativa popular ainda em 1993 e entrou em vigor em junho de 2010, completa 16 anos com alterações significativas e contestações no Supremo Tribunal Federal. O texto original prevê que políticos condenados à perda dos direitos políticos não podem concorrer novamente a cargos eletivos por até 16 anos. Esse é o caso de senadores que têm mandato de 8 anos. Um dos deputados que assinaram o projeto de lei na Câmara, o deputado Luiz Carlos Raule, do Podemos do Paraná, afirma que somente na eleição de 2024, a lei ajudou a barrar quase 2 mil candidaturas que tinham ficha suja. O parlamentar considera a norma um marco no combate à corrupção no Brasil.
15: Foi um reforço legislativo que fizemos para fortalecer a legislação de combate àqueles, né, realmente que metem a mão no jarro do dinheiro público. E o Brasil aprovou uma legislação que veio de iniciativa popular. 1,5 milhão de assinaturas foram apresentadas e essa é uma lei que pegou no Brasil. Eu acredito que hoje, nesses anos todos, próximo de 10 mil candidaturas sujas, de ficha suja, foram barrados pela legislação.
14: Pela lei de 2010, políticos condenados por crimes como lesão ao patrimônio público e enriquecimento ilícito não podem concorrer novamente durante todo o período restante do mandato e nos 8 anos seguintes. No entanto, outra lei que entrou em vigor em 2025 reduziu o prazo em que os políticos ficam inelegíveis para, no máximo, 12 anos. O texto do ano passado determina que o prazo de inelegibilidade começa com a condenação por um colegiado e será de 8 anos a partir de então. o que antecipa a contagem de prazo e reduz o tempo em que o político fica inelegível. Se houver outras condenações posteriores, a soma do período em que o candidato não pode concorrer a cargos eletivos deve ser limitado a 12 anos. No entanto, a lei mais recente prevê exceções a essa regra mais branda. Se a condenação ocorrer por crimes de maior gravidade, como lavagem de dinheiro, tráfico de drogas, terrorismo ou outros crimes hediondos, continua a valer a regra antiga, inelegibilidade de 8 anos contados a partir do cumprimento integral da pena. A lei aprovada em 2025 foi contestada pelo partido Rede Sustentabilidade no Supremo Tribunal Federal. A legenda alega que o mérito do texto aprovado na Câmara foi alterado pelo Senado, mas o projeto não retornou para a análise dos deputados, como determina a Constituição. O partido também sustenta no processo que o abrandamento das regras permite o retorno de políticos condenados por crimes graves à vida pública prematuramente. O deputado Chico Alencar, do PSOL do Rio de Janeiro, que já estava na Câmara na época da aprovação da lei da ficha limpa, defende que os ministros do Supremo decidam pela restauração do texto aprovado em 2010.
16: A lei é boa, ela é...
14: Alencar, do PSOL do Rio de Janeiro, que já estava na Câmara na época da aprovação da lei da ficha limpa, defende que os ministros do Supremo decidam pela

0: Supremo Tribunal Federal decida com olho num preceito constitucional, que é a integridade, que é a ética pública, que é a qualidade da representação, a partir desse princípio constitucional da impessoalidade, da publicidade, da ética, da honestidade.
1: Um pedido de vista do ministro Gilmar Mendes, em maio deste ano, suspendeu o julgamento da ação no Supremo Tribunal Federal. Antes da interrupção da análise, a relatora do processo, ministra Carmen Lúcia, já havia votado a favor da manutenção da Lei da Ficha Limpa de 2010 nos principais pontos contestados pela rede. O único ministro a votar depois da relatora foi Luiz Fux, que concordou inteiramente com o voto de Carmen Lúcia. Da Rádio Câmara de Brasília, Maria Neves.
2: Segurança Pública.
3: André Fufuca, do PP do Maranhão, propõe criar a chamada culpa temerária no Código Penal, para casos em que a pessoa provoca um resultado sem intenção, mas deixa de tomar cuidados básicos diante de uma situação de risco.
4: A proposta de André Fufuca considera culpa temerária os casos em que há um risco grave e evidente de que o resultado aconteça. O objetivo, segundo o deputado, é punir com mais rigor situações de negligência extrema sem tratá-las como dolo eventual.
3: Ercílio Coelho Diniz, do MDB de Minas Gerais, apresentou o projeto que cria a Política Nacional de Prevenção à Violência contra a Mulher por meio de monitoramento preventivo de risco. A proposta prevê a identificação e o acompanhamento de situações de alto risco antes da ocorrência do crime.
4: O texto de Ercílio Coelho Diniz sugere a integração entre órgãos públicos e a criação de um Banco Nacional de Dados Estatísticos. Em casos de alto risco, o projeto permite medidas como monitoramento eletrônico do agressor e atendimento psicossocial prioritário.
3: Euclides Petersen, do Republicanos de Minas Gerais, é autor da proposta que facilita a responsabilização por crimes de violência patrimonial contra mulheres em situação de violência doméstica e familiar. A medida abrange casos de destruição, subtração ou retenção de bens, valores e documentos.
4: Pelo texto, esses crimes passariam a ser processados por ação penal pública incondicionada, sem necessidade de representação da vítima. Euclides Petersen explica que a mudança reduz os mecanismos de coerção que podem dificultar a denúncia e a responsabilização dos agressores.
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2: Votação.
3: O plenário da Câmara pode votar projeto que estabelece idade máxima de 15 anos para táxis. A proposta prevê também linhas de crédito para compra de carros novos, como informa o repórter Antônio Vital.
6: Ganhou o regime de urgência e pode ser votado a qualquer momento no plenário da Câmara projeto que define limite de 15 anos de idade para veículos usados por taxistas. A proposta apresentada pelo deputado Dr. Luizinho, do PP do Rio de Janeiro, também cria linhas de financiamento público para a compra de táxis novos. Para o autor do projeto, a lei atual não estabelece critérios claros sobre a idade máxima dos veículos, nem prevê mecanismos de apoio financeiro para a renovação da frota. A justificativa para a proposta é de que a renovação da frota de táxis dá mais segurança para passageiros e motoristas, reduz a emissão de gases do efeito estufa e estimula a profissionalização dos taxistas. O projeto prevê que o governo federal ofereça linhas de crédito específicas para taxistas autorizados. O texto não estabelece as condições de financiamento, que serão definidas por um regulamento específico, mas prevê prazos de pagamento de até

0: 15 anos. O regime de urgência para o projeto foi criticado por deputados do Novo e do Missão. Para a deputada Adriana Ventura, do Novo, de São Paulo, é preciso definir quem precisa de carros novos e as linhas de crédito podem ter impacto nos bancos públicos.
1: Outros aspectos são importantes, principalmente como está o estado de conservação. Eu, por exemplo, eu ando num carro que tem 14 anos de uso e ele está ótimo, maravilhoso e está tudo certo. Agora, outros com 14 anos talvez não tenha. Então, a gente acha que esse projeto, que a criação de linhas de crédito subsidiadas por instituições financeiras oficiais, transfere risco para o setor público.
0: Já deputados da base do governo votaram a favor do regime de urgência, como explicou a deputada Érica Cocai, do PT do Distrito Federal.
2: Este projeto, ele fala da idade máxima do veículo. É bom que se tenha a noção de que são veículos que rodam bastante, então, portanto, tem uma alta quilometragem. É diferente de um veículo que é usado de forma esporádica. Ao mesmo tempo, tem um financiamento para essa renovação da frota. Isso significa modernizar o serviço e, ao mesmo tempo, valorizar os taxistas.
0: Com o regime de urgência, o projeto que define limite de 15 anos de idade para táxis e cria linhas de financiamento para veículos novos pode ser votado diretamente no plenário da Câmara, sem passar pelas comissões permanentes da Casa. Além do projeto, aguarda a votação pela Câmara e pelo Senado, medida provisória que prevê o financiamento de veículos novos considerados sustentáveis por taxistas, motoristas de aplicativo e cooperativas. Ou seja, os motores precisam ser elétricos, híbridos, a etanol ou flex. Da Rádio Câmara, de Brasília, Antônio Vital.
3: Economia. Lucas Ramos, do PSB de Pernambuco, defende o aumento do limite de receita para que transportadores autônomos de cargas possam ser enquadrados como microempreendedores individuais. A proposta eleva o teto anual de R$ 251 mil para R$ 400 mil e prevê atualização automática pelo IPCA.
4: Relator da matéria na Comissão de Indústria, Comércio e Serviços, Lucas Ramos avalia que a mudança torna o limite mais compatível com a realidade econômica dos caminhoneiros. O deputado reitera que os custos do setor também sofrem os efeitos da inflação.
3: Agricultura. Zé Adriano, do PP do Acre, defende a aprovação de projeto que autoriza até 20 bilhões de reais para linhas de crédito destinadas à quitação de dívidas de produtores rurais afetados por perdas sucessivas. Ele informa que a medida inclui prejuízos sofridos entre 2020 e 2025.
4: O projeto de Zé Adriano retoma com ajustes o que estava previsto em medida provisória que perdeu a validade em fevereiro deste ano. O deputado argumenta que a renegociação das dívidas vai permitir que os produtores continuem a atividade agropecuária.
3: Júnior Ferrari, do PSD do Pará, apresentou projeto que aumenta as penas para quem falsificar, adulterar ou manipular ilegalmente alimentos. De acordo com o texto, a pena passa para reclusão de 10 a 15 anos, além de multa.
4: Júnior Ferrari alega que casos de contaminação e uso de componentes impróprios para o consumo têm se tornado mais frequentes. Para o deputado, a adulteração intencional de alimentos merece penas equivalentes às previstas para a falsificação de medicamentos.
3: Presidência. O presidente da Câmara pediu que a população acompanhe o trabalho parlamentar ao longo do mandato e não apenas no momento do voto. Hugo Mota participou de uma premiação em Brasília, como informa a repórter Silvia Munhato.
5: O presidente da Câmara, Hugo Mota, pediu que os cidadãos acompanhem as atividades parlamentares em todos os anos de cada mandato, para que a avaliação não seja feita apenas na época das eleições. Ele ressaltou a importância dessa fiscalização em cerimônia do Prêmio Congresso em Foco 2026.
6: O que queremos dos nossos representantes? O que faz um bom deputado? O que define uma boa senadora? Perguntas como essas não podem ser feitas apenas de 4 em 4 anos, no momento do voto.
5: O Prêmio Congresso em Foco busca o reconhecimento dos parlamentares mais bem avaliados pelo público em geral e por especialistas. Mota afirmou que, como qualquer pessoa, os políticos também gostam de ter o trabalho reconhecido. Para a fiscalização do trabalho parlamentar, Hugo Mota explicou que a Câmara dos Deputados torna público todo o processo legislativo, como exige um sistema democrático. Para o presidente, cada cidadão terá uma maneira diferente de avaliar o que faz um bom parlamentar, porque são vários os pontos de vista, mas diz que o importante é que isso não impeça a construção de consensos.
6: O parlamento existe para dar voz às muitas e legítimas divergências em nossa sociedade, mas também para que não percamos de vista o nosso senso de fraternidade, a ideia de que o futuro de cada cidadão está atrelado ao de todos os outros.
5: Os vencedores do prêmio Congresso em Foco 2026 podem ser conhecidos na página do Congresso em Foco na internet. Da Rádio Câmara de Brasília, Silvia Minhato.
7: Trabalho.
4: Alexandre Guimarães, do MDB do Tocantins, apresentou o projeto que regulamenta as premiações em rodeios, festas do peão e eventos competitivos. A proposta obriga os organizadores a divulgar previamente os valores dos prêmios, as formas de pagamento e os critérios de distribuição.
3: Alexandre Guimarães alega que muitos participantes viajam, pagam inscrição e têm despesas com transporte e alimentação, e no final o prêmio não cobre os custos. Para ele, a medida...
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8: Boa noite, pessoal. Léo Siqueira, a partir de agora com você aqui na Portal FM.

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1: Obrigado.
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2: Os municípios brasileiros recebem nesta sexta-feira, 28 de agosto, mais de 4 bilhões e 600 milhões de reais do Fundo de Participação dos Municípios, o FPM. O valor é cerca de 3% menor do que o repassado no terceiro decêndio de agosto de 2025, quando as prefeituras receberam quase 4,8 bilhões de reais. O especialista em orçamento público, César Lima, explica que o recuo do repasse deste decêndio pode estar relacionado às mudanças na tributação.
3: Segundo algumas análises realizadas, isso pode estar sendo impactado aí pela adequação do IPI à reforma tributária, que está aí num calendário de transição e pode ter esse impacto aí nos resultados do FPM. De outra forma, seguiremos acompanhando os resultados para os próximos decêndios e verificando se é uma posição que se mantém.
2: Entre os estados, São Paulo concentra o maior volume de recursos neste terceiro decêndio de agosto, com quase 570 milhões de reais. Entre os municípios paulistas com os maiores repasses estão Americana, Araçatuba, Cotia e Limeira, com valores superiores a 2 milhões e 400 mil reais. Minas Gerais aparece na sequência com pouco mais de 566 milhões. Entre os municípios mineiros que recebem os maiores valores estão Divinópolis, Governador Valadares e Ipatinga, todos acima de 2 milhões e 600 mil reais. Apesar do repasse, 24 municípios estão temporariamente impedidos de receber recursos do FPM. A lista inclui cidades de quase todas as regiões do Brasil, com exceção do Nordeste. Os estados são Espírito Santo, Minas Gerais, Mato Grosso, Rio de Janeiro, Rio Grande do Sul, Santa Catarina e Tocantins. Já entre os municípios com repasses bloqueados estão Unaí, em Minas Gerais, Campos de Julho, em Mato Grosso, e Piratuba, em Santa Catarina. Segundo o Tesouro Nacional, os bloqueios ocorrem por vários motivos, como falta de recolhimento da contribuição ao PASEP, pendências previdenciárias com o INSS, débitos inscritos na dívida ativa da União e ausência de informações no Sistema de Informações sobre Orçamentos Públicos em Saúde, o SIOPES. A suspensão é temporária e o repasse é retomado após o município.